0: E vamos atender daqui o nosso ouvinte, o Ezequiel, lá de Colônia, da Honda Malé. Alô, Ezequiel, boa noite. Boa noite.
1: Boa noite, seu Cláudio.
0: Boa noite.
1: Girando um pouco, né, o negócio é o seguinte, São Pedro, São Paulo, meu pai era Pedro, meu irmão Paulo, mas já foram dessa vida, mas São Pedro tá castigando nós, mas a culpa é do ser vivente, destruidor da natureza. E quem viver verá lá pela diante, né? Como diz, meu Deus do céu. Eu não quero ver o que acontecerá nesse mundo, mas viu? Manda então pra não desanimar com o Raul Seixas. Meu amigo Pedro.
0: Meu amigo Pedro.
1: Beleza?
0: Beleza.
1: E vamos curtir os barulhos da chuva, trovada, trovão, trovinho. É, nem vinho não adianta mais. Valeu!
0: Valeu!
1: Acabou bebê que tudo!
0: Valeu, meu amigo! Aí o Ezequiel de Balé. Pois é, e então deixa que. Agora, por exemplo, está 16 graus centígrados o tempo, né? A temperatura do tempo. O Emerson Natan tá ligado ao nosso programa. Boa noite, Cláudio. Aqui é o Emerson. Tô ouvindo a rádio aqui em Campina de Cima, o Antônio Linto, Paraná. Manda para mim ouvir a música Meu Juramento com os Filhos do Rio Grande. Tá certo, vamos mandar sim, né? Muito bem, agora são 21 horas e 4 minutos, então vamos aí com a música Raul Seixas, Meu Amigo Pedro.
2: Atenção.
0: Um, dois.

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1: Boa noite, 21 horas e 12 minutos.

Neste momento, com vocês, a maior dupla de trovadores do Brasil, Moraizinho e Francisco Vargas. E por coincidência, crias da mesma querência, São Pedro do Sul. Canta o primeiro verso, Moraizinho.

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4: Não perca a hora, 21:19. Boa noite.
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0: Muito bem, 20 horas e 19 minutos. Já estamos aí no finalzinho do programa, né? Estamos encerrando praticamente o programa. Mas tem música, né? Vamos atender aqui os nossos ouvintes. Toque a música, Vilvinha. Cláudia, Antônio e Francesca de Rio Azul de Cima. Essa Vilvinha, não sei qual de quem que é, né? Mas vamos tocar aí um aí da Vilvinha. Vamos ver se nós acertamos aí, tá? Tem que colocar o nome de quem que você quer que cante a Vilvinha.
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Muito bem, vamos que vamos. Daniel está dizendo aqui boa noite para nós, hein? Passando para desejar uma ótima noite, que Deus te abençoe, te proteja, que sua noite seja repleta de paz e bons sonhos. Valeu, Daniel, para vocês também.

nosso. Muito bem, moçada, vamos que vamos. Então, tá certo aí. É, vamos tocar Viuvinha. É. Certito. Agora são 21 horas e 22 minutos. Vamos procurar essa música aqui. Ah, sim, nós vamos tocar a música do Silvio Brito também. Pare o mundo que eu quero descer. Aquela música está tudo errado. Tem que pagar pra nascer, tem que pagar pra viver, tem que pagar pra morrer. 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Muito bem, vamos ver com o Judinho. Estão cantando essa música aí. É, vamos lá. Deixa eu ver como é que é essa moda aqui, ó.

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20h25. Vamos! E com essa música aqui do Silvio Brito. Olha só. Pare o mundo que eu quero descer.

0: Com que o programa está terminando. São 20 horas e 28 minutos. Quero agradecer você pela sintonia. Muito obrigado, gente, pelo carinho da audiência. Você que participou, você que curtiu o programa. Muito obrigado. Amanhã tem mais. Das 20 às 21h30. Combinado, gente?
1: Eu vou ficando aqui parado.
0: Não vou ficar parado, vou embora. Isso, 20 horas e 29 minutos agora, gente. Muito obrigado você pela audiência do programa. Amanhã tem mais. Seu João Nestor do Grochevski, boa noite, um grande abraço para toda a família aí. Obrigado pela audiência. Então vamos terminando aí com essa música do Daniel Paixão Caipira. E ainda o Pedro Ortaz canta aqui Joduro. E a gente vai embora. Um abraço, gente, até amanhã. Tchau.

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0: Até lá!
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0: Boa noite, você. 21:43.
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1: Agora são 21:46. 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
1: 6:34.
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0: 6:45.
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1: Odilon Ramos, Cambicho no Céu.

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0: 7:17.
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0: 7:32.
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0: 7:45.
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1: Terça-feira, dia 30 de junho. Excelente dia para você. Começamos agora a primeira edição do Talento Notícias desta terça.

0: 7:55. A semana começou com chuvas fortes, raios e alagamentos no Paraná. Pois é, aqui em Rio Azul nós tivemos registros de muitos raios, inclusive para você, nosso ouvinte, que está sempre sintonizado, percebeu que nós ficamos fora do ar por um período, e isso aconteceu devido a problemas técnicos causados pelo tempo, gente, por esses raios, enfim. Mas agora estamos de volta com o nosso sinal, transmitindo para você que nos ouve em Rio Azul e toda a região. É um prazer ter você com a gente aqui na sintonia. Pois é, gente, a semana começou então com chuva, com a presença de bastantes raios, A última semana do mês de junho começou com chuvas fortes em grande parte do nosso estado. Segundo o Sistema de Tecnologia e Monitoramento Ambiental do Estado, o Cimepar, a região central, o leste, entre Curitiba e as praias e oeste, registraram grande quantidade de raios ontem pela manhã e também durante a noite. O órgão ressalta que no domingo, dia 28, as regiões centro-sul, oeste e sudoeste foram as que tiveram o maior acumulado de chuvas, com volume passando de 40 milímetros em diversos municípios. Aí ontem, gente, na madrugada dessa última segunda-feira, o tempo ficou bastante instável em toda a metade sul e no amanhecer, a chuva foi o destaque do tempo também na nossa capital paranaense. Em Guarapuava, gente, mais de 1.000 raios atingiram a cidade entre a meia-noite e as 9 horas da manhã de ontem, viu? Então, mais de 1.000 raios foram registrados, raios que atingiram Guarapuava dentro desse período. Alguns pontos de alagamento também foram registrados durante a manhã de ontem. Segundo a Prefeitura de Guarapuava, 18 atendimentos foram realizados pela Defesa Civil, inclusive em uma casa destelhada. Em Reserva, nos Campos Gerais, casas de diversas famílias da comunidade de Imbu sofreram estragos devido a fortes ventos que começaram na noite do último domingo. Os ventos fortes da noite de domingo também causaram estragos na área rural de Nova Cantu, no centro-oeste do estado. Na região, algumas casas foram destelhadas, árvores foram arrancadas pelas raízes e plantações foram danificadas. Aí na tarde de ontem, Ponta Grossa registrou também uma intensa chuva de granizo, gente. As ruas da cidade ficaram tomadas pelo branco das pedras de gelo. A tempestade arrancou uma árvore com raiz que acabou caindo em cima de 2 carros. Felizmente, ninguém se feriu nessa situação. E o Cimepar divulgou a lista das cidades que mais registraram raios nuvem solo entre a 0 hora e as 9 horas da manhã dessa última segunda-feira. O fenômeno, como sugere o nome, é classificado desta forma quando a descarga elétrica chega a atingir o solo, Por isso se chama raios nuvem solo. Guarapuava, gente, lidera essa lista com 1.049 raios só nesse intervalo de tempo, viu? Da 0 hora até as 9 horas da manhã de ontem. Então foram 1.049 raios. Depois em Palmital com 463 raios, Pitanga com 431 raios, enfim. E aí ontem, na noite dessa segunda-feira, também tivemos muitos raios registrados aqui na região também, inclusive em Rio Azul. Nós começamos então a semana, com o Paraná sob chuvas e alerta de tempestades. E os meteorologistas, gente, afirmam que essas chuvas excessivas são os primeiros sinais da influência do fenômeno El Niño, né? Esse alerta que já vem sendo feito há algum tempo, esse fenômeno El Niño que está em rápido fortalecimento no Oceano Pacífico Equatorial e já era previsto. Então, segundo o que afirmam os meteorologistas, essas chuvas excessivas já são os primeiros sinais de influência do fenômeno El Niño. Outro fator que está influenciando no tempo é um ciclone extratropical que se formou entre o sul do país e o Paraguai no último domingo e trouxe uma frente fria ao Paraná, cujos reflexos, né, foram sentidos ainda nessa segunda-feira. Para quarta-feira amanhã, dia 1º de julho, há previsão de uma nova frente fria provocando mais previsão de chuvas no estado até pelo menos o sábado, dia 4. E olha, gente, trazendo a previsão atualizada pelo CIMEPAR para Rio Azul. Então, neste momento, né, nós temos a presença de sol, o tempo tá bom por enquanto, né, gente? Não temos chuva neste momento em Rio Azul, mas de acordo com o CIMEPAR, há a possibilidade de pancadas de chuva à tarde, tá? Tem previsão aí de um pouco de chuva, de umas pancadas de chuva durante a tarde. Mas agora pela manhã, então devemos seguir com o tempo firme, tempo bom por enquanto. Períodos aí de sol com poucas nuvens, sol entre nuvens, alguns períodos de tempo mais nublado. Mas então agora pela manhã, a princípio não deve chover. Mas à tarde já tem previsão, já tem a possibilidade de pancadas de chuva. A máxima hoje vai até os 21 graus. Neste momento a temperatura em 14, né? Temos a temperatura mais agradável hoje em comparação aos outros dias, né, gente? Que a gente enfrentou aí temperatura negativa. Então hoje a temperatura está agradável. Vi gente brincando, né, que colocou uma blusa um pouquinho mais grossa e já tá sentindo até calor. Pois é, gente, para quem, né, resolveu colocar uma blusa um pouquinho mais grossa, já dá até para começar a sentir um pouquinho de calor, porque a temperatura está em 14 graus e a máxima se eleva até os 21, então temperatura mais amena, mais agradável nesta terça-feira. E para amanhã, gente, amanhã a temperatura deve se elevar ainda mais, viu? Amanhã tem previsão para Rio Azul de sol, mínima. Começamos a quarta-feira com mínima de 13 graus e a máxima se eleva até os 23 graus amanhã, tá? Então amanhã já temos um dia com a temperatura se elevando um pouco mais. Na quinta-feira já tem previsão de um pouco mais de chuva, de pancadas, mínima de 11 graus e a máxima de 22 para quinta-feira. Essa previsão ainda pode mudar e as atualizações vamos trazendo para você ao longo da programação. Vamos agora até Curitiba com Gilmar Valença, que traz os destaques do Paraná para gente em parceria com a Rede AERP, diretamente da capital paranaense. Gilmar, bom dia.
1: Alô, alô, Thaís Vieira, bom dia. Bom dia a toda a equipe que faz o Talento Notícias, primeira edição. E aí, pessoal de Rio Azul, coração na mão. Brincadeira, Thaís do céu, que foi aquilo? Seleção brasileira é coisa de cardíaco, mas passamos, vamos em frente. Tempo estável em Curitiba, 14 graus a temperatura nesse momento, previsão de 22 graus para a tarde de hoje. E a conta de luz vai seguir com bandeira tarifária amarela no mês de julho, segundo a ANEEL. Com isso, será mantida a cobrança extra de R$ 1,88 a cada 100 kWh consumidos. A justificativa é o período seco no país, que reduz a geração pelas hidrelétricas e aumenta a necessidade de acionar termoelétricas, que tem custo mais alto. A bandeira vale para os consumidores ligados ao Sistema Interligado Nacional. A Prefeitura de Ponta Grossa abriu concurso público com 60 cargos para níveis fundamental, médio, técnico e superior. Os salários vão de R$ 2.200 a R$ 14.756. As inscrições começaram ontem e seguem abertas até o dia 29 do mês de julho. Para os editais 001 e 003, o prazo vai até 10 de agosto. Para o edital 002, até 29 de julho. Os editais e inscrições estão no site www.institutounifil.com.br. Com tempo instável em Curitiba e temperatura máxima prevista para a tarde de hoje de 22 graus, Jomar Valença com as informações da rede AERP. A todos uma ótima terça-feira.
0: Muito obrigada, Jomar. Um abraço para você. Excelente terça. Pois é, né, Jomar? Coração na mão sempre que o Brasil entra em campo, a nossa seleção entra em campo. Mas ontem, então, né, gente? Felizmente, 2-1, Brasil levou essa, venceu. E quem traz os detalhes pra gente agora é a repórter Daniela Esperon. Brasil vence o Japão e está nas oitavas de final da Copa do Mundo.
2: O jogo entre Brasil e Japão foi eletrizante. O coração foi parar na mão. Mas a seleção brasileira está classificada às oitavas de final da Copa do Mundo, 2-1. O detalhe é que o Brasil saiu atrás do placar, mais um segundo tempo perfeito e o dedo do técnico Carlo Ancelotti. Os gols brasileiros foram marcados por Casemiro e Gabriel Martinelli, que entrou na segunda etapa e foi o herói do dia, com um gol salvador aos 51 minutos do segundo tempo. Agora a seleção brasileira respira e aguarda o adversário das oitavas de final. O jogo do Brasil será no próximo domingo, às 5 horas da tarde, no horário de Brasília. E o adversário vai sair do confronto desta terça-feira diante de Costa do Marfim e Noruega. A partida será às 2 horas da tarde, no horário de Brasília, em Dallas, nos Estados Unidos. Agência Rádio Web com informações da seleção brasileira, Daniela Esperon.
0: Pois é, que bom, né, gente? Que bom agora torcer para os próximos jogos, né, gente? Mas que bom. Então, ontem, 2-1 para nossa seleção. 8:07 agora. Lembrando para você que procura por emprego que há vagas disponíveis em Rio Azul através da Agência do Trabalhador. Tem vaga para ajudante de obras, alimentador de linha de produção, atendente de balcão, atendente de farmácia, balconista, auxiliar de linha de produção, auxiliar de produção, carpinteiro, inspetor de alunos, marceneiro, mecânico profissional de automóveis, motorista de caminhão, motorista entregador, operador de loja, operador de escavadeira, pedreiro, serviços gerais e também vaga para vendedora atendente de loja. Se você tem interesse em qualquer uma dessas vagas que eu citei, procure a Agência do Trabalhador, que fica na Rua Coronel Hortêncio Martins de Melo, número 301, no centro da cidade, ali em frente ao Martins Supermercados. Leve, né, compareça com o currículo com foto, telefone de contato e os dados pessoais. Não esquecendo também que você precisa informar no currículo a vaga pretendida, tá? Em detalhe importante, o currículo precisa informar a vaga pretendida, ter foto, telefone de contato e os seus dados pessoais. Se você não consegue passar, né, na agência, pode enviar também pelo WhatsApp 42-3132-6892 ou o e-mail ag@rioazul.pr.gov.br. Recebendo as participações dos nossos ouvintes, a Ana, nossa ouvinte, está na sintonia e ela disse que está na expectativa de que tenha som ao longo de todo o dia. Ela tá dizendo assim, ó, tomara que não chova hoje, porque eu preciso lavar roupa, tô começando a lavar agora. Pois é, gente. Quando chove alguns dias seguidos, fica esse tempo, né, essa umidade, vários dias de tempo nublado, céu nublado, a gente fica no desespero para lavar roupa, né? Porque sem o solzinho, gente, não é a mesma coisa, né? Sem o sol não é a mesma coisa para lavar roupa. Então, um abraço para nossa ouvinte que está na expectativa. Olha, Ana, de acordo com a previsão do CIMEPAR para hoje, após o almoço, há a possibilidade de chuva, tá? Eu tô na esperança que essa chuva não venha, tá? que a previsão não se cumpra. Temos neste momento tempo bom por enquanto, né, gente? Temos até a presença de sol aqui na cidade de Rio Azul e a expectativa, a esperança é que essa chuva não aconteça, que ela não venha durante a tarde de hoje. Para amanhã, previsão é de sol, sem chuva a princípio, mas vamos ver, né, gente? Vamos ver. A gente pode esperar de tudo do tempo, né? Mas ficamos aí na torcida daqui, né? Deu uma melhoradinha, parece um solzinho bom pra gente fazer as coisas de casa, né? Lavar roupa, um abraço pra nossa ouvinte Ana interagindo por aqui, participando com a gente. 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

Pois é, você lembra daquele ataque hacker que o sistema da defesa civil acabou sofrendo? Pois é, gente. Após isso, a defesa civil no Paraná acabou perdendo autonomia para emitir alertas e aviso de temporal, né, chegando com até 40 minutos de atraso. Olha, após perderem o acesso direto ao sistema de envio de alertas por causa de um ataque hacker, você se lembra desse ataque? Os estados passaram a depender do governo federal para disparar mensagens de emergência. A mudança aconteceu entre a noite de sexta-feira, dia 19, e a madrugada do sábado, dia 20, quando usuários de ao menos 7 estados receberam mensagens sonoras seguidas da mensagem misantropia. Por conta do ataque que o sistema da defesa civil sofreu, a emissão de avisos parou de ser feita pelos estados e passou a ser emitida por uma central nacional. No último domingo, por exemplo, um alerta vermelho para temporal em Foz do Iguaçu só chegou aos moradores 40 minutos depois que a chuva tinha passado. O atraso gerou reclamações da população e foi explicado pela Defesa Civil do Paraná ontem. Então, segundo, né, o que falou a Defesa Civil, na madrugada de 20 de junho, um ataque hacker comprometeu o Sistema Nacional Defesa Civil Alerta e permitiu o envio de mensagens falsas para celulares em 7 estados. Como medida de segurança, o governo federal suspendeu o acesso direto dos estados à plataforma e centralizou o envio dos alertas em Brasília, enquanto a invasão é investigada pela Polícia Federal. Segundo o porta-voz do órgão, Marcos Vidal, desde o ataque cibernético, todos os avisos precisam ser encaminhados primeiro ao governo federal em Brasília, responsável por fazer o disparo. Então, ele explicou o seguinte, abre aspas. Desde que houve o ataque ao sistema, ele ainda está instável e os estados não podem mais inserir as informações diretamente. Agora precisamos enviar os alertas para Brasília. Como todos os estados fazem isso ao mesmo tempo, existe uma fila, o que acaba gerando demora para que as mensagens cheguem aos celulares. Fecha aspas. De acordo com Vidal, a expectativa é que o acesso direto seja restabelecido em breve, permitindo que os estados voltem a emitir os alertas sem intermediação e reduzindo assim o tempo de resposta. Enquanto isso, a Defesa Civil orienta que a população acompanhe também os avisos divulgados pelos canais oficiais do órgão e pelas informações publicadas na imprensa para se manter informada durante as situações de riscos, gente. Então, né, olha só o transtorno, né, que esse ataque hacker acabou causando, né? A Defesa Civil do Paraná perdeu autonomia para emitir esses alertas, né? E esse, por exemplo, usando como exemplo esse aviso de temporal, chegou com 40 minutos de atraso em Foz do Iguaçu. E a gente espera que isso logo seja restabelecido, essa situação, né? Seja restabelecida em breve.

0: Olha, quatro novas cultivares desenvolvidas pelo IDR Paraná prometem aumentar a competitividade da fruticultura paranaense e ampliar as opções de cultivo para os produtores. As novidades, que são uma maçã, duas ameixas e uma pitaia, estão em etapas finais de avaliações e devem chegar ao setor produtivo após a conclusão do processo de registro no Ministério da Agricultura e Pecuária. Essas novas cultivares foram desenvolvidas para combinar elevado desempenho agronômico com a produção de frutos de alta qualidade, capazes de atender às exigências do mercado e também conquistar o consumidor. Também respondem a demandas da cadeia produtiva relacionadas à adaptação às condições de solo e clima do Paraná, sanidade vegetal, produtividade e qualidade do produto final. Entre as novidades está uma cultivar de maçã desenvolvida especificamente para regiões de inverno ameno, onde materiais tradicionais encontram limitações produtivas e reúne atributos que há décadas orientam o programa de melhoramento do Instituto: baixa exigência em frio, elevada produtividade e excelente adaptação às condições subtropicais. Essas novas tecnologias chegam em um momento de expansão e diversificação da fruticultura paranaense, segmento que alia a incorporação de novas espécies ao fortalecimento de culturas tradicionais como maçã e ameixa. 8:17 agora.
1: Indicadores Agropecuários, com Diego Brião. Soja.
2: Os contratos futuros de soja com vencimento em julho registraram queda nos Estados Unidos na segunda-feira. Na Bolsa de Chicago, a cotação era de US$ 11,08 por bushel ao final do dia. Valor no mercado físico no Brasil por saca de 60 quilos. Estado do Mato Grosso, cidade de Rondonópolis, R$ 124,00. Paraná, Ubiratã, 113. Bahia, Luiz Eduardo Magalhães, 116. E Rio Grande do Sul, não me toque, R$ 117,00 por saca de 60 quilos.
1: Milho.
2: Valores no mercado físico por saca de 60 quilos. Paraná, Castro, R$ 60,00. Valor em estabilidade na comparação com a cotação anterior. Mato Grosso, Sorriso, R$ 40,95 em queda. E Goiás, Rio Verde, R$ 49,00 em estabilidade.
1: Boi gordo.
2: Em São Paulo, na B3, os contratos com vencimento em junho eram negociados ao final da segunda a R$ 338,55 por arroba. Houve queda de 0,22% no dia. Boi à vista, Mato Grosso, Cuiabá, R$ 321,67 por arroba.
1: Café.
2: Os contratos futuros de café arábica com entrega prevista para julho terminaram a segunda-feira em Nova York, nos Estados Unidos, em elevação. A cotação era, ao final do dia, de R$ 1.990,80 por saca de 60 quilos. No Brasil, na B3, os contratos futuros de café arábica com entrega prevista para setembro apresentaram elevação com cotação de US$ 328,50 por saca de 60 quilos. Valor no mercado físico do café arábica tipo 6 por saca de 60 quilos. Minas Gerais, Varginha, R$ 1.580,00. Bahia, região oeste, R$ 1.455,00. E São Paulo, Franca, R$ 1.620,00.
1: Algodão.
2: Valor do algodão em pluma por arroba. Mato Grosso, Sorriso, R$ 126,38. Valor em queda na comparação com a cotação anterior. E Bahia, região oeste, R$ 132,00 em queda.
1: Trigo.
2: Valor no mercado físico do trigo por saca de 60 quilos. Paraná, Ubiratã, R$ 70,00 em estabilidade. E Rio Grande do Sul, Júlio de Castilhos, R$ 69,50. Também em estabilidade.
1: Arroz.
2: Valores no mercado físico, Bahia, região oeste, R$ 73,00 por saca de 60 quilos, em queda. E Rio Grande do Sul, média estadual, R$ 59 por saca de 50 quilos. Em estabilidade.
1: Indicadores agropecuários com Diego Brião. Produção, Agência Rádio Web.
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0: importações brasileiras de defensivos químicos diminuíram entre os meses de janeiro e maio deste ano, em comparação com o mesmo período de 2025. O valor teve uma redução de aproximadamente 6,8%. Em 2026, as importações neste período somaram cerca de 4 bilhões e 280 milhões de dólares. O balanço é da Crop Data, portal de dados da Crop Life Brasil, associação civil sem fins lucrativos que representa empresas especializadas em pesquisa e desenvolvimento de soluções para a produção agrícola sustentável. O detalhamento das compras externas exibe um mercado de defensivos em ajuste, com redução de preços médios e maior participação de produtos genéricos nas importações, conforme analisa a CropLife Brasil. O gerente executivo, Renato Gomides, explica.
1: 1,4 bilhão de dólares, ou seja, um terço, corresponde a produto formulado, aquele que chega pronto para uso pelo agricultor. Esse recuo não significa menos proteção no campo. Os dados revelam uma mudança na composição das compras, com crescente participação de produtos genéricos, os pós-patente, amplamente disponíveis no mercado global. Com margens apertadas, endividamento e crédito comprometido pelas recuperações judiciais, o produtor está diversificando o portfólio.
0: Renato Gomides também destaca consequências dos prazos do sistema de liberação de novos produtos no país.
1: Esse movimento também tem uma leitura regulatória. O Brasil enfrenta gargalos na aprovação de novas tecnologias, com prazos entre os mais longos entre as grandes agriculturas do mundo. Quando a inovação chega com atraso, o mercado se orienta para o que já está disponível. O avanço dos genéricos é, portanto, também reflexo de um ambiente regulatório que precisa de maior previsibilidade.
0: Ainda conforme destaca o gerente executivo da CropLife Brasil, os herbicidas representam 34% do valor e 45% do volume dos produtos formulados nestes meses iniciais do ano. Para ele, o protagonismo é agronômico, já que plantas daninhas competem com a lavoura por água, luz e nutrientes, e no Brasil, com o plantio direto amplamente adotado, o controle químico é insubstituível. Isto acontece, salienta Gomides, porque elimina o revolvimento mecânico do solo, prevenindo a erosão e compactação. Com isto, o produtor tem ampliado aplicações e o uso de pré-emergentes para garantir eficiência no manejo, especialmente no sistema soja, milho e algodão, onde a proteção nos estágios iniciais é decisiva para a produtividade. Agência Rádio Web, produção e reportagem, Diego Abrião.

valor bruto da produção da agropecuária paranaense mais que dobrou entre 2019 e 2025 e reforçou o campo como um dos principais motores da economia do estado. Dados preliminares do DERAL, Departamento de Economia Rural da Secretaria da Agricultura, mostram que o VBP passou de 98 bilhões de reais em 2019 para 212 bilhões e 600 milhões de reais em 2025, um crescimento de 117%. A pecuária foi a responsável pela maior parte desse crescimento. O faturamento passou de 48 bilhões e 700 milhões de reais para 111 bilhões e 700 milhões de reais, alta de 129%. Pelo quarto ano seguido, o segmento respondeu por 53% de todo o valor bruto da produção do estado. Entre os destaques estão o frango de corte, o leite e a bovinocultura de corte. Só o frango movimentou 35 bilhões e 500 milhões de reais em 2025. A produção do leite superou 4 bilhões e 700 milhões de litros, enquanto a recria para engorda alcançou 7 bilhões e 100 milhões de reais. A agricultura também apresentou crescimento expressivo. O faturamento passou de 45 bilhões de reais para 91 bilhões e 200 milhões, impulsionado principalmente pela soja, milho e trigo. A soja permaneceu como a principal atividade da agropecuária paranaense, com o valor bruto de produção de 42 bilhões e 300 milhões de reais. Já o milho, somando as duas safras, alcançou 21 milhões de toneladas e um faturamento de 19 bilhões e 100 milhões de reais. O segmento florestal também avançou. O faturamento passou de 4 bilhões e 400 milhões de reais para 9 bilhões e 700 milhões, crescimento de 121%, representando cerca de 5% do VBP estadual. O bom desempenho do campo ajudou a impulsionar a economia paranaense. Em 2025, o PIB do estado cresceu 2,8%, acima dos 2,3% registrados no país. O agronegócio também contribuiu para que os portos do Paraná registrassem a maior movimentação de cargas da história, com 73 milhões e 500 mil toneladas em 2025, alta de mais de 10% sobre o ano anterior. Entre os principais produtos embarcados estão soja, milho, açúcar, óleos vegetais e madeira. Os números do VBP são preliminares e ainda podem ser contestados pelos municípios no prazo de 30 dias. Depois da análise dos recursos, o DERAL vai divulgar o resultado definitivo do levantamento. Repórter Gabriel Ramos.

Bom dia, minha amiga Thaís, tudo bem? Tudo tranquilo por aí? E daí, como é que vai as coisas? Parabéns pelo teu programa aí, muito bom aí. Tudo de bom aí. Aqui é o Nelson Chico do Porto Soares. Estamos na escuta do teu programa aí, tudo de bom aí.

0: teve uma semana que eu usei o TikTok por, acho que 78 horas diretas, basicamente. Ficar rolando, rolando, rolando. Eu tava ficando extremamente ansioso, ficava me tremendo.
1: Você ouviu o José Carlos. Ele tem 17 anos e vive no Recife, em Pernambuco. Essa história que ele contou aconteceu em 2023, quando tinha apenas 15 anos. Desde então, por recomendação do psicólogo, ele toma remédio para a ansiedade e admite, está viciado nas redes sociais. Eu sou Breno Zonta e esse é o primeiro de 4 episódios da série Tempo de Tela, uma produção do RW+, o núcleo de conteúdos especiais do Grupo Rádio Web. Nos últimos 9 meses, eu conversei com adolescentes, pais, psicólogos, pesquisadores e com quem aponta caminhos para ajudar a lidar com a chamada dependência tecnológica. Nesse primeiro episódio, queremos entender o que acontece com o cérebro de meninos e meninas de 12 a 18 anos que já nasceram com as telas atraindo toda a atenção. O vício em telas é definido pela dificuldade para se desconectar. O José Carlos admite que perdeu o controle, sabe que precisa estudar pro vestibular, mas não consegue se concentrar por muito tempo.
0: Quando eu tô tentando, tipo, ligo o computador, faço, não vou estudar. Eu acabo pegando jogando, eu acabo pegando vendo TikTok no computador, tipo, conversando com alguém no computador, batendo um papo sobre, tipo, coisas fúteis, em vez de estar fazendo o que eu tinha que fazer. Não consigo parar de usar as redes para focar em uma coisa.
1: A dificuldade para focar em apenas uma coisa é apontada como um dos sintomas mais comuns desse vício. O José Carlos também percebe isso quando senta para assistir a um filme.
0: Eu não consigo assistir um filme sem olhar o TikTok umas 3 vezes durante um filme. Eu não consigo parar para assistir um filme de 3 horas sem parar durante uma hora enquanto o filme está rolando, ficar rolando vídeo no TikTok, porque eu me tornei totalmente dependente desse acesso ao entretenimento rápido. E eu não consigo.
1: Pareceu familiar também para você? Os pesquisadores entrevistados para essa série alertam que esse não é apenas um problema dos adolescentes. Segundo a psicóloga especializada em saúde mental, Ediane Ribeiro, as plataformas digitais programam mecanismos para captar o máximo da nossa atenção, o que é convertido em lucro potencial para suas marcas. E o problema é ainda maior para os menores de idade, que ainda não desenvolveram certas habilidades.
2: As redes e os jogos, elas são projetadas para proporcionar esse uso prolongado. Então, o adulto, ele não está protegido. Mas a criança está muito mais vulnerável que o adulto, porque ela está numa fase de desenvolvimento em que é preciso muito pouca experiência para causar alterações de conexões neurais. Isso prejudica a aquisição de muitas habilidades.
1: Uma dessas habilidades é saber lidar com as frustrações da vida. Ediane explica que o acesso precoce às redes acostuma crianças e adolescentes a terem satisfação o tempo todo. São as já famosas doses de dopamina, esse mensageiro químico produzido no cérebro que traz a sensação de prazer.
2: A gente tem uma geração exposta desde muito cedo a um contexto que os faz receber, numa época que o cérebro ainda está muito imaturo, os shots de dopamina. À medida que o desenvolvimento neural desses nativos digitais vai acontecendo, eles vão condicionando esse cérebro à busca do prazer imediato. Porque é o que a internet acaba proporcionando, tanto em jogos quanto no uso das próprias redes.
1: Mas e aquele tipo de satisfação que justamente exige que a gente passe primeiro por alguma frustração? Por exemplo, estudar muito para ter boas notas? Ou insistir naquele filme que parece complexo, mas que pode te ensinar algo valioso?
2: Condições onde você só vai ver o benefício lá na frente, que às vezes você precisa se frustrar um pouco para chegar, eu preciso estudar para ver o resultado disso lá na frente na minha vida. Acaba dificultando o engajamento dessas crianças e adolescentes com essas atividades. Então eu abandono, porque no game, na internet, eu tenho um ganho imediato. Eu ganhei, perdi, passei para a próxima fase, eu não ganhei o like, é o ganho imediato.
1: O psicólogo Renato Galo conta que a incapacidade para lidar com frustrações é um dos comportamentos mais encontrados no grupo onde ele é voluntário para ajudar os pais a lidar com esse vício dos filhos, no Ambulatório de Dependência Tecnológica do Instituto de Psiquiatria da Universidade de São Paulo.
3: São pessoas que estão isoladas. Se você não quiser falar com alguém, você só bloqueia a pessoa, bloqueia a tela, bloqueia o acesso. Eu não quero mais jogar isso aqui, eu simplesmente fecho o jogo e vou para outro. Eu tô me frustrando com esse contexto aqui, eu só não acesso mais e pronto, né? Diferente de ir na escola. Você não tem como falar assim, ah, eu me desentendi com uma pessoa, eu vou simplesmente sair da escola, mudar de contexto e pronto.
1: Mas não é só a intolerância à frustração. A Ediane diz que também pode deixar de ser desenvolvida com o uso excessivo das telas, uma das habilidades mais importantes quando o assunto é saúde mental, a capacidade de regular a nossa ansiedade. Pesquisa recente do IBGE estimou que metade dos adolescentes no Brasil se sentem ansiosos. E um dos motivos é o estímulo a comparações em redes sociais como o Instagram. A Isabela Hightower, de 14 anos, conta como é.
4: Ah, eu consegui entrar nessa faculdade para estudar nesse lugar. Ai, minha nota foi tal. Aí fica essa comparação constante, esses pensamentos negativos, essa comparação, e eu acho que isso que gera ansiedade.
1: A Ediane me explicou que as redes sociais justamente exploram a expectativa que adolescentes têm de receber aprovação social, o que tem derrubado a autoestima, principalmente das meninas. Na pesquisa do IBGE, 36%

0: pessoa tem mais poder aquisitivo. Isso faz uma comparação onde você fica num estado de eu não sei o que fazer, porque não tem como mudar essas coisas. Só que daí você faz, daí você não se sente reconfortante. Você mudou o jeito que você era para parecer com o que a internet falava que era o certo que você deveria ser.
1: O psicólogo Renato Galo observa que, por mais que muitos adolescentes não gostem dessa sensação, a tendência é buscar nas próprias telas um lugar mais seguro, o que pode alimentar um isolamento e o próprio vício.
2: É uma pessoa que geralmente tem uma dificuldade de encontrar um pertencimento em grupos, ou que a funcionalidade se torna uma questão difícil ali de dar conta de tarefas de casa, ou até mesmo de escola, de sociabilização, e acaba encontrando no mundo digital um mundo mais personalizado e melhor adaptável a ele, né? E aí sim a pessoa acaba se tornando dependente por criar um ambiente seguro para ela mesma dentro de um ambiente digital, e não do ambiente real.
1: Quando Renato fala em personalização, é porque as redes sociais usam os algoritmos para recomendar conteúdos de acordo com o rastro de dados que deixamos pelo caminho. Mas essa história não é tão simples. O João Rezende admite que essa conexão com a personalidade pode render bons minutos de risadas ou de aprendizados. Mas, depois de alguns deslizes do dedo na tela, vem uma outra sensação.
0: Tipo assim, na hora que você tá utilizando as redes sociais, você não fica frustrado, porque é um negócio entretenimento, você tá feliz lá. Mas o que te deixa muito irritado é que depois que você usa, você percebe um senso de insatisfação de que você não fez nada. De que você passou o seu tempo e no final ficou no zero a zero. As redes sociais, você fica ansioso porque você não consegue parar.
1: O João fala em irritação. Outro colega dele e da Isabela, o André Braguete, de 15 anos, que também admite já ter se sentido viciado no celular, usa outra palavra, estresse.
3: Eu mesmo já percebi isso afetando a minha vida, às vezes eu deixava muitas questões para trás, eu acabava ficando muito mais estressado, muito mais desgastado mentalmente.
1: O IBGE também captou esses sentimentos. 43% dos adolescentes disseram que hoje se sentem nervosos ou irritados por qualquer motivo. Uma dificuldade, segundo Ediane, é que até essa fase da vida não foi formada nem a autoimagem, nem foram desenvolvidos os mecanismos para regular as emoções negativas.
4: A legenda que a internet está dando para eles sobre eles, que fazem com que eles se sintam mais solitários, mais feios, mais vulneráveis, mais miseráveis de qualquer forma, a depender do grupo que façam parte, você não tem nada que ajude a regular essa autopercepção, que é outra coisa importante que a gente precisa lembrar. Criança e adolescente está criando autopercepção, está desenvolvendo a autoimagem.
1: Mas como gerenciar essas sensações se parece que o corpo e o cérebro se acostumaram com um ritmo acelerado e de tarefas simultâneas? O José Carlos, por exemplo, até reconhece que precisa pisar no freio, mas conta que na hora H sente falta de um som de fundo quando tenta se concentrar.
5: Quando eu paro para estudar, eu boto alguma coisa de fundo, eu acabo prestando atenção mais na coisa de fundo, também só para auxiliar, meio que tipo, uma válvula de escape enquanto eu estudava, eu acabo prestando atenção só naquilo antes de estudar. E quando tipo, não tem nada, eu não consigo estudar de jeito nenhum.
1: Segundo a Ediane, isso acontece porque mesmo quando a gente sai das redes por um momento, elas não saem da gente. O dia a dia nas telas condiciona o cérebro a navegar no caos e a evitar a todo custo momentos mais vazios, com silêncio ou até com um pouquinho de tédio.
4: Quando eu termino uma atividade e vou fazer uma leitura que muita gente já não consegue mais fazer, ou vou sentar para contemplar, o meu corpo começa a sentir vulnerabilidade. Por quê? Porque está faltando o pico, né? Da dopamina rápida que eu condicionei esse corpo a receber. E aí eu não consigo diferenciar o que é tédio e o que é paz, porque paz virou um terreno que eu nem conheço, nem sei pisar.
1: Você escutou o primeiro dos 4 episódios da série Tempo de Tela, uma produção do RW+, o núcleo de conteúdos especiais do Grupo Rádio Web. Depois de saber como o cérebro dos adolescentes fica viciado em telas, no próximo episódio vamos mergulhar nas estratégias de quem tenta manipular esse vício. Grupo Rádio Web, gerência de conteúdo, Mariana de Freitas, coordenação de jornalismo, Ana Paula Costa e Leno Falk, edição de áudio, Mário Melo, revisão de áudio, Rafaela Martinez, produção e reportagem, Breno Zonta.
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0: Eu sou Cassie Balog e você acompanha os destaques do momento. O número de mortos pelo terremoto duplo na Venezuela chegou a 1.719, segundo a atualização do governo venezuelano. Mais de 5 mil pessoas ficaram feridas e quase 16 mil estão desabrigadas. Os dois tremores atingiram a região norte do país na última quarta-feira e foram os mais fortes em mais de um século. Nesta manhã, um novo tremor de magnitude 4,6 foi registrado na região. A Suprema Corte dos Estados Unidos derrubou nesta segunda-feira um precedente de quase 100 anos e autorizou o presidente Donald Trump a demitir uma comissária da FTC, agência federal que regula a concorrência no país. A decisão ampliou os poderes presidenciais e reverte um entendimento da própria Corte de 1935, que garantia proteções de estabilidade no cargo para líderes de agências reguladoras independentes. O preço médio das passagens aéreas domésticas subiu mais de 11% em um ano e chegou a R$ 632 em maio, segundo informações da ANAC. Entretanto, quase metade dos bilhetes foi vendida por menos de R$ 500 e um em cada cinco custou até R$ 300. Christian Shankar, um padre da diocese de Divinópolis, em Minas Gerais, evitou um casamento ao perceber sinais preocupantes na relação durante o período de confissão e preparação para o matrimônio. O caso ganhou repercussão após o relato do próprio sacerdote sobre uma lista com 13 exigências redigida pelo noivo, com comportamentos que a mulher deveria mudar para ele aceitar casar. Quando questionado sobre as contrapartidas, o noivo disse não precisar mudar nada. O Brasil está nas oitavas de final da Copa do Mundo. O time comandado por Carlo Ancelotti derrotou o Japão por 2-1 na segunda fase da competição. Agora, a seleção volta a campo no próximo domingo, às 17 horas de Brasília, contra o vencedor do duelo entre Costa do Marfim e Noruega. 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
1: 8:48.
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16: A primeira edição fica por aqui. Obrigada pela sua companhia. Se você perder algum detalhe ao meio-dia, te espero para a segunda edição. Daqui a pouquinho tem Interligados. Até já.
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Porém, os que ficaram em ambas as situações são os verdadeiros amigos. Tem gente que não gosta da sua alegria, da sua felicidade, das suas conquistas. E por isso, quando você está lá no alto conquistando, realizando, as pessoas ficam incomodadas. Elas não conseguem contemplar a sua felicidade, a sua alegria. Enquanto isso, tem pessoas também que gostam de estar com você só quando as coisas estão boas, quando você está lá em cima. Aí quando você está lá no fundo do poço, quando as coisas estão dando tudo errado, essa pessoa, esse tipo de pessoa, também foge.

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0: Volta, gente, de volta. Pois é, temos sol nesse momento. Tô recebendo foto aqui dos ouvintes dizendo, ó, hoje ele apareceu na foto que a ouvinte mandou, a Lúcia mandou aqui pra gente. O sol tá bem tímido mesmo, viu? É, não sei, onde você mora, Lúcia? Me conta aonde que você mora, qual localidade, a nossa ouvinte, a Lúcia Moreto, porque por lá, gente, pelo menos nessa imagem que a Lúcia mandou, tem bastante nuvem ainda no céu e o sol lá pequenininho aparecendo bem tímido aqui em Rio Azul. O céu tá bonito neste momento, né, Denilson Passos? Bom dia.
1: Bom dia, Teixeira. Bom dia a todos os ouvintes do Interligados nessa manhã, né? Aqui o sol tá bonito, viu, Teixe?
0: O dia tá bonito, né?
1: Tá estupidamente bonito, né?
0: Tá surpreendendo até.
1: Ai, ai, ai. Mais bonito, nós estamos felizes porque passamos, graças a Deus, né?
0: É.
1: Passamos,
0: com certeza, né, gente?
1: É. Na verdade, não é que a gente seja assim fanático, né, por futebol, enfim, mas enfim, a Copa do Mundo tem de 4 em 4 anos e ontem, né, Thaís, o Brasil num sufoquinho, né? Pensa sufoco, né?
0: Ai, a gente fica com o coração na mão, né? Na goela aqui, do tipo, meu Deus do céu.
1: Mas vencemos os Xing-Lings, né?
0: Ainda bem, né? Ainda bem, 2-1.
1: Os Jack Chans, os Jet Lees.
0: Ainda bem.
1: Os Yamahas, enfim.
0: Ainda bem, gente. A Denilson Passos, e pois é, falando do tempo, né? Ah. Olha, o tempo tá bonito por enquanto, né? Aqui em Rio Azul, dia tem sol, tá ensolarado, mas de acordo com o CIMEPAR, há possibilidade de pancadas de chuva pra tarde, tá?
1: Podemos ter chuva tarde?
0: É, podemos, mas eu espero que não aconteça, viu? Eu espero que essa previsão esteja errada, que não se cumpra, que não chova, tá? Porque eu quero que continue assim, com o sol.
1: Vamos falar a verdade, né? Que vazamento que deu, né? São Pedro, olha, tá de parabéns pelo... Eu acho que o pessoal da Sanepar deve estar em greve lá no céu, porque, uhum, olha...
0: Pedir pra consertarem isso aí, né?
1: É um jeito, né? Na verdade, é tudo culpa do Pedro Álvares Cabral, né? Foi ele que descobriu o Brasil, né? Se ele tivesse coberto de volta, usado aquela lona que ele deve ter tirado lá, né? Mas a gente não teria tanta, assim, chuva, né? Mas, enfim, né? Gente. Não teríamos geada também tão forte assim, né? Mas, enfim, não tem muito o que fazer, né? Tudo faz parte, né?
0: Faz parte, né? Denilson Passos, inclusive, nós ficamos um período fora do ar, né?
1: Isso.
0: Por causa desse... Tivemos muito raio ontem, né?
1: Tivemos raio, tivemos queda de energia, alguns picos, né, durante a madrugada, né, Thaís? E que levaram, então, a gente ficar fora do ar aí na parte da manhã. Pela internet o pessoal estava ouvindo a programação do André Maluf de manhã ali, o programa Alma de Campo, né? Mas através do rádio, que normalmente a frequência 97.9, o pessoal não estava conseguindo ouvir, pelo fato que nós estávamos com os nossos equipamentos todos desligados, né? O raio deu e acabou, a chave caiu, como a gente costuma falar, né? E acabou desligando todos os nossos equipamentos. Até teve um equipamento aí que vai ter que dar alguma reforma também, já vai ter que dar uma ajeitadinha ali. Mas tá tudo nos conformes, tá tudo redondinho, tudo funcionando. O pessoal já tá te ouvindo aí, essa voz bacana cedo já, né?
0: Então essa é a explicação, viu, gente? Pra você que percebeu, né, que nós ficamos fora do ar por um período, principalmente no início desta manhã, é esse o motivo, né? Por causa dessa chuva, esses raios, enfim, essas quedas, esses picos de energia, foi isso que aconteceu, por isso ficamos um pouquinho fora do ar, mas estamos de volta, né? Isso que importa.
1: Não é o rádio, não. Às vezes muita gente que pensa que é o rádio da pessoa que estragou, né? Não é, mas não está sintonizando mais, meta o pé, né? Enfim, mas acontece, né? São coisas que acontecem e coisas que provavelmente a gente já pode alertar que devidamente pode acontecer muito mais ainda, né? Porque as nossas condições climáticas nos dão conta que devemos ter bastante tempestades aí, né? Ao longo de todo esse nosso inverno também, no começo da primavera, né, Thaís?
0: Teve até alagamento. Os meteorologistas dizem que E isso já tem influência, são os primeiros sinais da influência do fenômeno El Niño, que está, né, em rápido fortalecimento no Oceano Pacífico. Né, claro que também, né, nesse fim de semana, algo que influenciou no tempo também foi um ciclone extratropical que se formou entre o sul do país e o Paraguai no domingo e trouxe essa frente fria ao Paraná, né, que a gente sentiu os reflexos principalmente ontem. Mas os meteorologistas afirmam então que essas chuvas excessivas já são os primeiros sinais da influência do fenômeno El Niño, que é algo que a gente vem falando bastante aí nas últimas semanas, né? Os meteorologistas vêm fazendo alertas. Então, gente, a tendência é que, infelizmente, esse tipo de coisa se torne frequente aí nos próximos meses, né?
1: Infelizmente, às vezes tem casos, situações, Thaís, que às vezes nem está previsto, às vezes está previsto uma chuva leve, né? Mas do nada dá aquela tempestade e vem granizo. Inclusive ontem estivemos, acho que em Ponta Grossa, Guarapuava, Prudentópolis também teve uma forte precipitação, né? Uhum. Muita chuva, até acho que em Reserva, se não me engano, no estado no alto estado aqui do Paraná. Sim. Nós tivemos até, acho que um pessoal está suspeitando que pode ser até um tornado, né? Um mini tornado que deu por lá, que acabou devastando bastante coisa também. Enfim, então é meio que geral, né? E é tudo culpa desse El Niño aí, né, Thaís?
0: Pois é, você comentou em Reserva, Denilson, casas da comunidade de Imbu sofreram vários estragos por causa dos ventos fortes que iniciaram ainda no domingo. Então, teve casas que, né, tiveram o telhado totalmente destelhado, enfim. Então, teve aí algumas destruições, alguns imóveis, né, que passaram por essa destruição em algumas regiões do nosso estado. Ventos fortes na noite de domingo foram que causaram estragos também em Nova Cantu, que fica no centro-oeste do Paraná. Então já tivemos estragos registrados.
1: Sim.
0: E falando, né, dessa questão de se tornar a tendência que se torne cada vez mais frequente esse tipo de situação, com essa previsão do El Niño, desse super El Niño, gente, é que nós, né, enquanto emissora, a gente depende da energia elétrica.
1: Exatamente.
0: Né, se acabam tendo, né, mais interrupções no fornecimento, mais quedas causadas por raios, né, por tempestades, ou às vezes, né, os raios podem acabar queimando até algum equipamento emissor, infelizmente.
1: Exatamente.
0: Ficando fora do ar.
1: Infelizmente, tudo movido à energia, né, Thaís? Então, acabou a energia, acabou o rádio. Então... E não tem muito o que fazer, né? Muitos trabalhos, enfim, o pessoal trabalha assim, né? Nas empresas, algumas coisas você consegue fazer, às vezes tem essa energia, mas boa parte do trabalho, seja manual, principalmente para gente que trabalha com a comunicação, computadores, mesa de som, tudo equipamento que precisa de energia para funcionar. Então, se der um pico de energia ali, você já vai ver a hora de funcionar. Ou faltou energia, simplesmente desliga tudo. Então, a gente depende disso. Tem muito o que fazer, né?
0: Não tem muito o que fazer, né?
1: Sim.
0: Mas vamos torcer que dos males o menor, né, Denilson? A gente fica...
1: Verdade.
0: A gente tem fé, né? A gente tem esperança. Os meteorologistas fazem os alertas, porque é importante a gente ficar em alerta, ter o conhecimento. Sim. Do que pode vir, do que pode acontecer. Se preparar de alguma forma é importante, né, Denilson? Mas a gente mantém,
1: com certeza.
0: Mantém a fé sempre, né?
1: Com certeza. E a gente sempre vai estar sempre alertando o pessoal, a população também a respeito, né? Desses avisos meteorológicos que tem, uma possível tempestade, possível aqui. A gente sempre está alertando por aqui, você principalmente nos dois noticiários que a Thaís faz, né? No Talento Notícias, tanto primeira edição quanto segunda edição, a Thaís sempre traz atualizado para vocês informações aí do que pode estar acontecendo durante o dia, né? Hoje já está previsto um pouquinho a chuva, né, Thaís? Hoje quase nada, né?
0: Pois é, gente, olha.
1: Eu sei que não venha, né?
0: Torcer que não.
1: Já choveu bastante, né?
0: Pois é, já choveu até com tamanho, né, gente? Olha, inclusive eu quero informar os ouvintes, porque tem ouvinte falando aqui, já recebi uma mensagem pela manhã e hoje, e agora recebi mais uma da ouvinte relatando que a minha voz não escuta e está bem baixinha. A ouvinte, ela está nos ouvindo pelo aplicativo.
1: Sim.
0: Gente, nós estamos com um probleminha técnico, tá? Na transmissão pelo nosso aplicativo.

0: todo o resultado, né, dessa queda que nós, essa queda de energia que nós sofremos, que nós ficamos fora do ar, tá?
1: Mas fica tranquilo que a gente vai estar resolvendo já na sequência, né?
0: Com certeza. O ouvinte aqui confirmou para mim, Elizabeth confirmou, ela está ouvindo pelo rádio e pelo rádio tá tudo ok.
1: Que maravilha. Um abração para Elizabeth, né? Todo dia ouvindo a gente aí, né?
0: Abração, Elizabeth. Então, pelo rádio, quem está ouvindo pelo rádio, tá tudo ok, nossa transmissão, gente. Só esse probleminha, então, que a gente pede desculpas aos ouvintes que estão ouvindo pelo site ou pelo aplicativo. É uma instabilidade que estamos sofrendo. Daqui a pouquinho a gente resolve isso, se Deus quiser. E aí vocês voltam a ouvir a minha voz em alto e bom som, tá?
1: Porque se ligar a Rádio Talento, não ouvir essa voz da Thaís, aí pode abandonar, né? Aí não dá, né? Thaís, eu vou deixar você trabalhar.
0: Obrigada, viu?
1: Obrigado aí pelo carinho, pela participação, né? Vou pegar mais um baldinho de café e deixar você fazer o programa, tá bom?
0: Obrigada, querido. Um abração pra você. Um bom trabalho. Deus está aí nos bastidores, trabalhando desde cedinho. A nossa programação musical, hora de banda, segura a indicação do ouvinte.

0: Mestre Mega Musical nesta terça com Edson Hudson. Você curtiu três na sequência. Foi Deus, Festa Louca e bobeou a gente pimba.
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0: Valeu pela sintonia, gente, quem tava sintonizado, ligadinho com a gente, beijo, beijo pra Mari, pra Silvana, nossa ouvinte, a Lúcia, também o Jaciel, que tava aqui com a gente, abraço pro Jaciel, pra família Cules de Rio Azul de Cima. Obrigada pela audiência, pelo carinho, gente, abração também pro Antônio Schneider, pra quem tava interagindo, mandando sua mensagem por aqui, vou ficar devendo indicação do ouvinte, tá, gente? Vou ficar devendo. Obrigada pela sua sintonia, eu volto, tá? Após o Padre Reginaldo com o nosso momento dos pedidos de orações. Até mais tarde.

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0: Cadê as mulheres?
1: Uma grande tempestade no mar, de modo que a barca estava sendo coberta pelas ondas. Jesus, porém, dormia. Os discípulos aproximaram-se e acordaram, dizendo: Senhor, salva-nos, estamos perecendo. Entre na cena, no meio das águas profundas, uma forte tempestade. E eles ficaram com medo e gritaram: Senhor, salva-nos, estamos perecendo. Jesus respondeu: Por que tendes tanto medo, homens fracos na fé? Então, levantando-se, ameaçou os ventos e o mar, e fez-se uma grande calmaria. Os homens ficaram admirados e diziam: Quem é esse homem que até os ventos e o mar lhe obedecem? Senhor, nós também vivemos uma vida, uma travessia. Nossa vida é uma travessia. Estamos no barco. E que bom saber que estás conosco, Senhor. Mas às vezes, nós também somos tomados pelo medo. É, o medo. E parece que tudo vai acabar, que vamos naufragar, que não teremos forças para vencer as grandes ondas, nem os ventos contrários. Senhor, neste momento, levanta-te, Senhor. Senhor, salva-nos. Estamos perecendo. Hoje, qual a tempestade que está na tua vida? Vencerei, eu vencerei. As aflições superarei. Deus provê, Deus sempre proverá. Então, faça esse momento de oração. Senhor, isto é uma oração, é uma súplica, é um grito. Salva-nos, pois estamos perecendo. O que na tua vida está parecendo perecer? Tua família, teu trabalho, o teu casamento, a tua saúde. Senhor, minha saúde está perecendo, meu casamento está perecendo, meu trabalho está perecendo, eu labuto, mas não consigo juntar nada. Estou perecendo, Senhor. As dívidas estão me sufocando, ventos estão contrários, mas o Senhor é minha rocha. Vai rezando, filho. Vai mergulhando nesse evangelho. Vai mergulhando nessa música. Não temas. E cante comigo, aumenta o volume do som. Não seja de pouca fé. Como diz o texto, Jesus disse: Porque sois, porque tendes medo, porque sois homens tão fracos na fé. Por que que você está sendo uma mulher tão fraca na fé? Por que desespero? Deus está com você. Eles não se davam conta. Jesus estava no barco. Dormia, mas estava no barco. O Senhor está no barco da minha vida. O Senhor está no barco da tua vida. Vai, povo de Deus, o nosso hino. Que coisa linda, gente. Eu tenho memórias afetivas demais deste momento. E é um clamor. Eu vencerei. A palavra do Senhor é uma resposta para nós.

0: frase que fica hoje é fortíssima. Senhor, salva-nos. Estamos perecendo. Onde você sente que está perecendo na tua vida? Mas mais do que isso, fique com o que Jesus disse. Por que tendes medo, homens fracos na fé? Por que medo? Eu estou aqui, disse o Senhor. Amados irmãos e irmãs, nós começamos o programa. Imagino que vem pela frente. Partilha de vida, leitura orante, testemunhos que edificam. Nós voltamos já.
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6: 10 horas e 12 minutos.
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7: Tá certo, filha de Deus de Curitiba, como é que se acompanha?
8: Pelo YouTube.
7: Tá certo, mas é uma fartura aqui em Curitiba, né? Nós temos.
8: Sim.
7: TV
8: Sim.
7: Evangelizar, canal 16, NET 13, Rádio Clube, Rádio 98.5 e assim por diante. Fala, filha de Deus, tô achando que a tua voz tá meio triste, o que tá acontecendo?
8: Meu filho, padre, tá envolvido na droga.
7: Ô, oh, Deus.
8: Tá vendendo, tá usando.
7: Sério?
8: Essa noite, de madrugada, chegou todo arrebentado em casa, cabeça cortada, tudo machucado. Eu tô na situação que eu não tô aguentando. Hoje eu vim trabalhar mesmo porque eu tenho que vir, mas mal tô aguentando ficar em pé.
7: Imagina.
8: E daí é conta, aí a Ada fica aparecendo pra pagar. Daí eu queria internar ele, só que ele, tipo assim, eu precisava de uma ajuda, de alguém me ajudar. Ele não aceita se internar, mas daí eu pensei de ligar e conversar com o padre, que vai que Deus abençoa que ele escuta o senhor falando, ou alguém aí da paróquia falar com ele. Ele aceita.
7: Tá, quantos anos ele tem, filha?
8: Vai fazer 30 anos.
7: 30 anos. Isso. Casado, solteiro?
8: Solteiro. Tem uma filha lá, todo dia eu chego, a neném tá lá em casa, e ele, tipo assim, pra ele, parece que a vida acabou. Ele não tem amor, assim, nem de mim, que sou mãe dele, sabe?
7: Filha, amor ele tem, é que a droga desfigura a pessoa.
8: Isso, mas tá magro, magro, chega a tá feio, sabe?
7: Entendi. Filha, vamos fazer assim. Nós vamos rezar, você pode ter certeza, levarei notar do Senhor. Eu peço que todos os intercessores anotem. Padre, mas ele não sabe nem o nome, não importa, Deus sabe. Para que ele possa aceitar o tratamento. E eu lhe garanto, a nossa equipe vai ligar para a senhora,
8: uhum,
7: para tentar conversar com ele, um jeito dele aceitar ou internamento. Mas a nossa oração será nesse sentido, que ele aceite a internação.
8: Sim.
7: Então a senhora aceite que alguém ligue para a senhora?
8: Sim, pode ligar, daí eu vou pedir, daí se o pessoal do senhor pode ligar amanhã. Amanhã eu estou em casa, durante a manhã, que daí ele aparece, ele vai dormir, daí combinar com o pessoal para ele ligar da parte da manhã, tipo umas 8 horas, daí eu levo o celular e ele conversa, entendeu?
7: Tudo isso a senhora vai falar em particular agora com a telefonista. Que aí ela vai pegar o número e vai passar para nossa equipe, tá bom?
8: Então, tá bom, padre.
7: Então eu acolho, imagino o seu sofrimento e que bom que a senhora ligou. Nós faremos o que está ao nosso alcance e principalmente vamos dobrar o nosso joelho pela senhora, que a senhora consiga ter serenidade, força. A senhora está precisando de muita força. E
8: amém,
7: ao mesmo
8: padre.
7: Tempo para que ele aceite a internação, tá bom, querida?
8: Tá bom, padre.
7: Fica com Deus, Deus abençoe.
8: Amém.
7: Filha de Deus de Curitiba, acompanha pelo YouTube, mas repito, nós temos a Rádio Evangelizar FM, Clube FM, TV Evangelizar, canal 16, NET 13, nosso arcebispo Dom José Antônio Peruso, da Arquidiocese.

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4: Eu volto rezando e eu peço que todos os intercessores voltem comigo e rezando por todos aqueles que passaram por câncer, que estão em pleno câncer. A senhora senta, fica na linha comigo?
5: Fico, para todos noite eu ouço as orações do senhor, todas noite. No TikTok eu ouvo os textos.
4: Tá bom.
5: 3 horas da tarde.
4: Então fica na linha, eu volto conversando com a senhora e volto em oração e a leitura orante. Nós voltamos já, gente. Volte comigo, nós voltamos em 1 Coríntios capítulo 6. E intercessores, voltemos em oração, em prece. Voltamos já.
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0: filhos e filhas, nós vamos para a leitura orante de 1 Coríntios capítulo 6, seguintes. Mas agora, Maria de Fátima. Maria de Fátima.
1: Oi.
0: Oi. A senhora tem um histórico na família de depressão, não é verdade?
1: Tem, padre.
0: Um histórico na família, a senhora está com depressão. Então eu quero que a senhora está segurando o telefone com uma mão. A outra coloca no seu peito.
1: Tá bom.
0: Colocou? Mãe. Repita okay. comigo, Senhor Jesus.
1: Senhor Jesus.
0: Eu e minha família.
1: Eu e minha família.
0: Sofremos com depressão.
1: Peço, Senhor. Tire este mal da minha família.
0: Tire esta tristeza de dentro de mim.
1: Tire essa tristeza de dentro de mim.
0: Senhor.
1: Eu te louvo.
0: Eu te agradeço.
1: Eu te agradeço.
0: Por eu ter superado dois câncer. Me traga alegria. Vontade de viver. E pelas pessoas da minha família. Que estão desencaminhadas. Cuide destas pessoas.
1: Cuide essas pessoas.
0: Ao meu filho que é caminhoneiro. Cuide todos os passos. A minha filha que tem depressão. Tire, Senhor, esta depressão. Senhor Jesus, nós te pedimos por tua graça, pelas tuas santas chagas dolorosas e gloriosas, Senhor. Curai todas as famílias que sofrem com depressão. Se ela for desde nascença uma depressão endógena, Senhor. Senhor, chagas abertas de Cristo, venha em socorro às pessoas que passa de geração em geração essa depressão. Pessoas que estão precisando de uma cura e libertação. Amém. Diga assim, filha,
1: eu tomo posse
0: desta cura. Amém. Que Deus te abençoe, Maria de Fátima. Você tem muito mais motivo para se alegrar do que se entristecer. Meu abraço a Barretos. Repito, nós temos o canal aberto, canal 16.1, Bispo Dom Milton Kenan Júnior, da Diocese de Barretos. Bíblia aberta, cartilha de oração. Primeiro Coríntios, capítulo 6, versículo 1. Paulo orientando, preste atenção. Quando alguém de vocês tem uma queixa contra um irmão na fé, como se atreve a pedir justiça a juízes pagãos, em vez de pedir ao povo de Deus que resolva o caso? Vou tentar explicar. Quando dentro de uma pastoral tem intrigas, por que levar isso a casos externos? Tem que ser resolvido dentro da comunidade. É o que Paulo está dizendo. Continuando, versículo 2. Será que vocês não sabem que o povo de Deus julgará o mundo? Então, se vocês vão julgar o mundo, será que não são capazes de julgar essas coisas pequenas? Por acaso, vocês não sabem que nós julgaremos até mesmo os anjos? Muito mais, então, devemos julgar as coisas desta vida. Portanto, ao surgir alguma questão dessas, será que vocês vão procurar pessoas que são desprezadas na igreja para julgarem estes casos? Que vergonha! Será que entre vocês não existe alguém com bastante sabedoria para resolver uma questão de irmãos? Veja, meus irmãos, o que é que Paulo está dizendo? Mais do que a palavra julgar, não põe isso na tua cabeça. Resolver os conflitos que existem.

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2: 10:34.
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4: Mas como Jesus disse, quem quer ser o maior, seja o menor. Nos conflitos, o que, que Jesus disse? Perdoai. Então, está aqui. Procurar alguém com sabedoria. Você está com um problema na tua pastoral? Você está com um problema na tua comunidade? Procure alguém com sabedoria e se abra. É claro que existe, continua Paulo no versículo 6. Mas o que acontece é que um irmão em Cristo leva ao tribunal a sua queixa contra outro irmão e deixa que juízes pagãos julguem o caso. Só o fato, olha o que Paulo vai dizer, tudo aquilo que eu estava dizendo, só o fato de existirem questões entre vocês já mostra que estão falhando completamente. Só o fato de ter briga já mostra que tem coisa errada. Igreja não pode ser lugar de briga, não pode ser lugar de contendas. Onde que está o evangelho? Não seria melhor aguentar a injustiça? Não seria melhor ficar com o prejuízo? Pelo contrário, vocês cometem injustiça, roubam e fazem tudo contra seus irmãos. Vocês sabem que os maus não terão parte no reino de Deus. Roubo, injustiça, olha o grau. Você acha que roubar é normal? Você acha que ser injusto é normal? Não. Paulo fala claramente. Vocês sabem que os maus, e ele cita, roubo e injustiça, não terão parte no reino de Deus. Não se enganem. Não se enganem. Pois os imorais, os que adoram ídolos, os adúlteros, os homossexuais, os ladrões, os avarentos, os bêbados, os caluniadores e os assaltantes não terão parte no reino de Deus. Eu apenas estou lendo a Bíblia. Versículo 9. Confira você. 1 Coríntios, capítulo 6, versículo 9. Confira você na tua Bíblia e veja se eu aumentei alguma coisa. Eu volto já.
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8: Reze comigo a oração que o próprio Senhor nos ensinou. Em nome do Pai, do Filho e do Espírito.

Versículo 9. E eu vou deixar a palavra de Deus falar por si só. 1 Coríntios, capítulo 6, versículo 9. É pesado? É, mas é palavra de Deus. Vocês sabem que os maus não terão parte no reino de Deus. Não se enganem. Pois os imorais, os que adoram ídolos, os adúlteros, os homossexuais, os ladrões, os avarentos, os bêbados, os caluniadores, os assaltantes, não terão parte no...

0: partam do reino, mas existe uma redenção. Alguns de vocês eram assim, mas foram lavados do pecado, separados para pertencer a Deus e aceito por Ele por meio do Senhor Jesus Cristo e pelo Espírito de nosso Deus. Palavra do Senhor, graças a Deus. Eu vou deixar a palavra te incomodar. Se você tiver alguma dúvida, você vai perguntar. 41-3221-6060. Há certos momentos que nós devemos dar a resposta quando há pergunta. Tenho dito, para um bom entendedor, meia palavra basta. Por isso que eu criei algo alternativo. O que, que é esse algo alternativo? Chamado catequese. Vocês experimentaram a catequese do Espírito Santo. E agora tem uma nova série de catequeses. Material exclusivo que estou gravando, YouTube Padre Manzotti Oficial. Só que sempre no início de dessa catequese, eu digo, tá gostando? Deixe seu comentário. Tem sugestão de algum tema? Me coloque lá embaixo da catequese, que eu e minha equipe estamos atentos. E com isso, eu posso abordar temas que são suscitados. Por isso que eu estou, padre, como é que o senhor arruma tempo? Não é fácil não, gente. Eu tenho esse programa, tenho missa, vocês sabem, tem outros programas de televisão, tem oração da manhã, oração da tarde, tem o terço das Santas Chagas, mas ainda arrumei um espaço para essas catequeses. Exclusividade do YouTube Padre Manzotti. Então aproveite lá. Se você quiser, você pode também mandar a pergunta. 41-3221-6060. Por exemplo, esse texto. Cláudia, que a paz de Jesus esteja com você.
1: O amor de Cristo nos uniu.
0: Bom Amém, dia, querida. Deus abençoe. Você fala de onde?
1: De Patos, na Paraíba.
0: Meu abraço a Patos, Paraíba. E como é que você me acompanha aí?
1: Pela Rádio Espinharas.
0: Um abraço à Rádio Espinharas. Mas tem a TV Evangelizar. Você não pega na tua casa?
1: Não pega.
0: Ô, minha filha, 16.1, faz favor, né? Ajuda a igreja aí. Vê se pega ali no 16.1, tá bom?
1: Mas eu tenho a parabólica digital, eu assisto às vezes pela parabólica digital. Ah.

0: Ah, mas ó, então tá bom, mas eu já tô falando pra todo mundo de Patos que tem canal aberto. Diga lá, Cláudia. Daqui a pouco o sacristão tira a agenda do ar. Vai.
1: Hoje eu quero fazer um pedido de oração pelo... Primeiro eu quero contar um testemunho que no cerco de Jericó de 2023, eu alcancei uma graça pela restauração do meu matrimônio.
0: Louvado seja Deus. Restauração do matrimônio, isso é muito válido.
1: Muito bom. Foi, eu tava passando um processo de separação e muito doloroso, e quando o Senhor falou: vá, minha filha, saia daí onde você está e peça a Jesus das Santas Chagas que ele vai te atender no cerco de Jericó. E eu pedi, graças a Deus, meu casamento foi restaurado de 2023 para cá. E temos algumas discussões, como todos os casais.
0: E quem não tem?
1: Mas hoje estamos bem, graças a Deus. Muito bem, graças a Deus. Peço a Deus que ele volte novamente, porque ele era ministro extraordinário da comunhão, mas eu acredito que Deus está trabalhando tudo nos conformes.
0: Amém.
1: De Deus.
0: Então diga lá, o meu casamento foi restaurado.
1: Meu casamento foi restaurado.
0: Graças a Jesus das Santas Chagas.
1: Graças a Jesus das Santas Chagas.
0: Graça recebida, graça testemunhada.
1: Toca o sino, sacristão.
0: Isso, minha querida.
1: Pra e quem... hoje eu quero peço oração, que meu marido hoje se encontra desempregado, já tem há 3 meses.
0: Como é o nome dele?
1: Marconi.
0: Tá bom.
1: Peço oração para meu filho João Miguel, que ele tem crises de ansiedade agora com frequência.
0: Tá.
1: E para meu outro filho Luiz Felipe, e para toda a minha família.
0: Tá bom.
1: E padre, tem uma coisa que me incomoda, eu sou católica, apostólica romana, praticante.
0: Que bom.
1: Mas, assim, teve uma coisa que eu fiz, que depois que eu fiz isso, me incomodou e tudo começou a acontecer. Eu tinha uma imagem a Nossa Senhora de Aparecida e eu dei a uma determinada pessoa essa imagem. Né? E depois que eu dei, meu marido perdeu o emprego, eu sofri acidente, meus pais estavam doentes, meus filhos adoeceram, tudo vem acontecendo consequentemente com frequência. E a imagem que eu dei, uma delas não chegou nem sequer a chegar na casa da mulher. Uma delas quebrou. E a outra, com outra semana, o cachorro da mulher, ela falou que ficou bem alvoroçado e foi diretamente na imagem, quebrou, que era uma imagem de gesso, bem grande, duas imagens que eu tinha. E essa imagem tinha hora assim, não sei por quê, que ela, às vezes, eu me sentia mal com essa imagem aqui dentro. Oxi. Eu já vi de outra pessoa. Foi. Padre, eu tenho um oratório aqui na minha casa, eu tenho uma capela que tem Jesus da Santa Chaga, São Miguel, Nossa Senhora do Perpétuo Socorro, e muita, mas essa imagem, não sei o que era.
0: Tá.
1: Eu tinha a impressão, e depois disso, já comprei outra Nossa Senhora Aparecida, minha mãe disse, você vai comprar.
0: Ela falou certíssimo, é o que eu ia te dizer.
1: E eu fico colocando na minha cabeça que isso aconteceu.
0: Mas Cláudia do céu, largue mão, mulher de Deus, por tudo que é mais sagrado. Eu te exorto, eu te exorto, para de pensar nisso. Por favor, para de pensar nisso. Jamais Nossa Senhora se vingaria. Nossa Senhora, se uma mãe que ama não se vinga. Você se vinga dos teus filhos?
1: Não, não.
0: Imagina,
1: não.
0: Maria Nossa Senhora vai fazer isso, minha querida. Então
1: não
0: para
1: sei.
0: De colocar minhoca na tua cabeça. Você já tá com a imagem de Nossa Senhora ali, peça ao contrário. Quando vem esse pensamento.
1: E eu sou consagrada.
0: Mas então, mas Cláudia, não dê espaço pro inimigo, não. Ele tá colocando minhoca na tua cabeça para você te tirar a paz. Diga comigo, isso. Nossa Senhora Aparecida.
1: Nossa Senhora Aparecida.
0: Eu te amo.
1: Eu te amo.
0: Nossa Senhora Aparecida.
1: Nossa Senhora Aparecida.
0: Cuide da minha família.
1: Cuida da minha família.
0: Tire esses pensamentos do meu coração. Da minha mente.
1: Da minha mente.
0: Eu me consagro inteiramente a vós.
1: Eu me consagro inteiramente a vós.
0: E consagro toda a minha família.
1: E consagro toda a minha família.
0: Amém.
1: Amém.
0: Filha, para de pensar nisso, tá bom?
1: Tá.
0: Não dê margem pro inimigo. Que Deus te abençoe. Meu abraço, Cláudia, de Patos, Paraíba. TV Evangelizar 16.1, Rádio Espinharas FM, Padre Luiz Gonzaga, Dom Heraldo, Bispo da Silva, da Diocese de Patos. Eu vou para o intervalo e eu volto. Gente, nós voltamos segundo dia da novena de São Bento. Você percebe como o inimigo aproveita brechas? Eu volto já e volto até falando sobre isso e volto com a novena. Voltamos já.
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4: 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Vamos juntos?

0: Hoje é aniversário do arcebispo Dom Juarez Marques Souza da Silva, da Arquidiocese de Teresina, Piauí. Dom Sérgio Crive, da Diocese de Araçatuba, São Paulo. Hoje é aniversário da cidade de Guarujá, São Paulo, onde temos a TV aberta em Guarujá, canal 50.1. Rádios Irmãs de aniversário, Aliança FM de Colíder, Mato Grosso, Boa Nova FM de Pérola, Paraná, Comunidade FM Rodeio Bonito, Rio Grande do Sul, Cultura de Lavras FM Lavras, Minas Gerais, Interativa FM Capital Leônidas Marques, Paraná, e TV Evangelizar, canal digital 10.1 de Porto Seguro, Bahia. Eu comecei o programa dedicando todo ele às líderes mensageiras das capelinhas de Jesus das Santas Chagas, a todos que rezam o terço das Santas Chagas, a todos que recebem as capelinhas. Então, quero enfatizar, torne-se um líder mensageiro da capelinha de Jesus das Santas Chagas. E você pode mandar a sua foto, 419-8791-2787. Fotos que vieram da Lady Laura Aparecida da Silva de Anastácio, Mato Grosso do Sul, meu grande abraço, estão ali, Deus abençoe. Nilza Aparecida Asbani de Rosana, São Paulo, um grande abraço, Nilza. Érica Amâncio da Silva, Caruaru, Pernambuco, lá na igreja com banner, Deus seja louvado. Roslaine Aparecida Garcias Castro, Paraná, Deus abençoe. Vanilda Amâncio da Silva Cacoal, Rondônia. Gleiciane Fonseca de Faria, de Camacho, Minas Gerais. Aí todos uniformizados. Uma, duas, três, quatro capelinhas. A Leandra Linhares da Silva, Adelândia, minha saudação, todos ali reunidos. José Rildo Dias da Silva, de Joca Claudino, Paraíba. Rosmari Cerizoli, Serra Alta, Santa Catarina. E Tânia de Carvalho Passos Cabral, Rio de Janeiro, Rio de Janeiro. Tá aí, inclusive na igreja. Deus seja louvado, Tânia. Amado povo de Deus, quero lembrar duas agendas importantes. 18 de julho, sábado, num sábado, eu estarei nos 60 anos da Diocese de Guarapuava, Centro de Eventos Cidade dos Lagos, às 17 horas, Santa Missa presidida por Dom Hamilton Manuel da Silva, Bispo Diocesano. 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E juntos, a novena de São Bento. A cruz sagrada seja minha luz, não seja o dragão meu guia. Retira-te, Satanás, nunca me aconselhes coisas vãs. É mal que tu me ofereces, bebe tu mesmo o teu veneno. A cruz sagrada seja minha luz, não seja o dragão meu guia. Sai de retro, Satanás, nunca me aconselhes coisas vãs. É mal que tu me ofereces, bebe tu mesmo o teu veneno. Ó glorioso São Bento, que sempre se mostrou compassivo com os necessitados, fazei que também nós, recorrendo à vossa poderosa intercessão, obtenhamos auxílio em todas as nossas aflições. Que em nossas famílias reine a paz, a tranquilidade, que se afastem todas as desgraças, sejam corporais, temporais ou espirituais, especialmente o pecado. Alcançai, São Bento, do Senhor Deus Onipotente, a graça que necessitamos. Diga qual é a graça. São Bento, dai-nos a graça de que ao terminar nossa vida neste vale de lágrimas, possamos ir louvar a Deus convosco no paraíso. Rogai por nós, ó glorioso patriarca São Bento, para que sejamos dignos das promessas de Cristo. São Bento, libertai-nos do mal. São Bento, libertai-nos da inveja. São Bento, libertai-nos do medo. São Bento, libertai-nos do pecado. O Senhor esteja convosco, Ele está no meio de nós. Abençoai a água, a roupa dos enfermos, as fotos de família, em nome do Pai, do Filho, do Espírito Santo. Amém. E eu me despeço com um clipe Inabalável. Curta, mande para os amigos, aprenda essa música, peça para as rádios irmãs tocarem. Inabalável. 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
7: 11 horas e 3 minutos.
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3: 11 horas e 7 minutos.

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bom dia. Vamos a mais um momento dos pedidos de orações. Pedindo orações para o amigo Sérgio Jankowski, para que Deus cure logo, aos doentes e cuidadores da cidade e do mundo, e para a mãe Luzia, a pedido de Solange. Oração pela alma de Márcio Santos Albuquerque, que está fazendo 4 anos de falecimento. Que Deus dê o descanso eterno, a pedido de Ivani. Oração para a mãe Dorvalina, que está internada, e para a irmã Glaci, que está acompanhando ela. Que Deus e Jesus das Santas Chagas, Nossa Senhora, abençoe e proteja sempre. Também pedindo oração para as filhas Ana Júlia e Sofia, para o pai Antônio, a pedido de Denise. Orações pelo aniversário de Caiane, pedindo a Deus e a Nossa Senhora muita saúde, paz, proteção, a pedido dos avós Lauro e Tereza Antônio, e também de toda a família. Oração para minha mãe Ivanir, que Deus e Nossa Senhora tire a dor que ela está sentindo, a pedido dos filhos Juan e Ian. Pedindo a São Bento cura e libertação da bebida alcoólica do filho, que se afaste das más companhias e volte à igreja, a pedido da mãe. Orações para mim, meu esposo, os filhos, genros, netos, que Deus e Nossa Senhora proteja minha família, a pedido da mãe. Pedindo bênção e proteção para o pai Celso Knopke, que está completando mais 1 ano de vida, a pedido da filha Ivani, do genro Daniel e dos netos Alisson Henrique e Samuel Luiz Makoski. Este foi mais um momento dos pedidos de orações.

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4: 11 horas e 21 minutos.

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0: 11:31.
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0: 11:45.
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0: Meio-dia e 5 minutos.
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1: Olá, excelente terça a você, dia 30 de junho, começando agora a segunda edição do Talento Notícias. Excelente tarde a você, hoje dia 30 de junho, último dia do mês de junho, então, se encerrando. Obrigada pela sintonia, você que está sintonizado através do rádio, através do site ou do nosso aplicativo. Para quem está no seu horário de almoço, acompanhando a nossa programação, uma boa refeição a você. Começamos a falar do tempo, né, gente? De acordo com o CIMEPAR, a temperatura neste momento em 16 graus, a máxima se eleva ainda até os 21 ao longo da tarde e há previsão de chuva para o período da tarde, tá? A gente então há previsão de chuva para o período da tarde. A princípio são 6,1 milímetros, de acordo com o CIMEPAR. Inclusive, existe um alerta, gente, um alerta laranja que atinge 138 cidades do nosso estado, dizendo que tempestades podem ter ventos de até 100 km por hora. O Instituto Nacional de Meteorologia, o INMET, colocou 138 cidades do Paraná sob esse alerta laranja para tempestades nesta terça-feira. Classificado como perigo, o aviso vale para todo dia e abrange regiões como a metropolitana de Curitiba, oeste, sudoeste, sudeste, centro-sul, e a lista, então é uma lista de 138 cidades. Segundo o IMET, há previsão de chuva entre 30 e 60 milímetros ou de 50 a 100 milímetros, é isso, de 30 a 60 milímetros por hora ou de 50 a 100 milímetros por dia, além de rajadas de vento entre 60 e 100 quilômetros por hora e também a possibilidade de granizo. A condição pode causar queda de árvores, alagamentos, danos em plantações e interrupção no fornecimento de energia elétrica.

Nós começamos amanhã com ainda a presença de sol, começamos o dia, né, com tempo firme. Hoje a temperatura está agradável em relação aos dias anteriores, né? A gente enfrentamos temperatura negativa nos últimos dias. Hoje a temperatura, em relação à temperatura, está agradável, mas há então esse alerta, essa possibilidade de tempestades. E pois é, falando dessas tempestades, gente, o Paraná registrou chuvas de granizo com pedras do tamanho de ovos e camadas de gelo que chegaram a 30 centímetros de altura entre a noite do último domingo e a tarde de ontem, segunda-feira. A primeira situação aconteceu em Turvo, na região central do estado, e a outra foi a cerca de 200 quilômetros em Ponta Grossa. Ambas foram registradas em vídeo por moradores. Nas redes sociais, muitos vídeos circularam mostrando, né, como que ficou. Em Turvo, o temporal mais forte aconteceu na terra indígena Marrecas, reserva do povo Caigangue, que fica a cerca de 33 quilômetros da área urbana da cidade. Segundo a Prefeitura Municipal, mais de 75 famílias tiveram as casas danificadas, somando cerca de 200 pessoas impactadas na localidade. Em Ponta Grossa, o granizo caiu durante o primeiro tempo do jogo entre Brasil e Japão na Copa do Mundo. Segundo a Defesa Civil, 20 pontos de alagamento foram registrados nos bairros, e também houve queda de árvores e postes. Então já foram registrados, né? Foram registrados estragos em regiões, em cidades do Paraná. E falando sobre a quantidade de chuva acumulada ontem, dia 29, gente, a precipitação acumulada, então, ontem, dia 29, nas estações meteorológicas do CIMEPAR.

0: Na estação do Cimepar, em Irati, o acumulado foi de pouco mais de 51 milímetros, gente. Então, na estação do Cimepar, em Irati, o acumulado de ontem, dia 29, foi de pouco mais de 51 milímetros. 12 horas e 16 minutos. Inclusive, estamos recebendo aqui fotos dos ouvintes que participam com a gente aqui da programação. O ouvinte mandou uma foto aqui do céu, dizendo que lá na localidade onde ele mora já está percebendo a mudança do céu, com nuvens escuras neste momento. Pois é, que em Rio Azul a gente consegue perceber também essa mudança no céu. Mas se a gente observar, já tem a presença de nuvens mais escuras. Peço para o ouvinte confirmar para a gente de onde ele está nos ouvindo, em qual localidade você mora. Participe, envie aqui a sua mensagem, conte como que está aí o céu, como que está o tempo na região onde você mora, você que nos acompanha nos municípios vizinhos, em outras regiões, você que nos acompanha pelo aplicativo ou pelo site, você pode participar aqui com a gente no 999199752. Lembrando para quem procura por emprego que há vagas disponíveis através da Agência do Trabalhador de Rio Azul. Tem vaga para ajudante de obras, alimentador de linha de produção, atendente de balcão, atendente de farmácia, auxiliar de linha de produção, auxiliar de produção, carpinteiro, inspetor de alunos, marceneiro, mecânico profissional de automóveis, motorista de caminhão, motorista entregador, operador de loja, operador de escavadeira, pedreiro, serviços gerais e também vaga para atendente. Atendente de loja, vendedora. Se você tem interesse, leve o seu currículo com foto, seus dados pessoais, telefone de contato, também não esquecendo de informar a vaga pretendida na agência que fica na Rua Coronel Hortêncio Martins de Melo, número 301, ali em frente ao Mercado Martins Matriz, tá, gente? No centro da cidade. Ou você pode encaminhar o seu currículo pelo WhatsApp, 42-3132-6892, ou ainda através do e-mail agriozul@trabalho.pr.gov.br. E nós vamos agora a Curitiba, mais uma vez, com Jomar Valença, em parceria com a Rede AERP, que traz os destaques do Paraná. Jomar, boa tarde.
1: Alô, alô, muito boa tarde a todos sintonizados com o Talento Notícias. Alô, Thaís Vieira, tudo bem? Tranquilo? Hoje sim, né? Terça-feira, 30 de junho, tempo instável em Curitiba, temperatura máxima prevista para a tarde de hoje, 22 graus. E uma onça pintada foi resgatada em uma área residencial do bairro Jardim Cedro, em Foz do Iguaçu, na região oeste do Paraná. A Polícia Militar isolou a região para garantir a segurança dos moradores e permitir o trabalho das equipes técnicas. O animal é um macho adulto com cerca de 75 quilos e apresentava apenas ferimentos leves. Ele foi sedado por um veterinário do projeto Onças do Iguaçu, passou por avaliação e será acompanhado tecnicamente antes de ser devolvido ao habitat natural. A Prefeitura de Apucarana e a Unespar abriu 130 vagas gratuitas em um cursinho popular preparatório para o Enem e vestibulares. As aulas serão presenciais, de agosto a outubro, no polo da Universidade Aberta do Brasil, com transporte garantido pela Prefeitura. As inscrições já estão abertas e as vagas serão preenchidas por ordem de inscrição por meio de formulário eletrônico divulgado pela organização do curso. Com tempo instável em Curitiba e temperatura máxima prevista para a tarde de hoje de 22 graus, Jomar Valença com as informações da Rede AERP. A todos, uma ótima terça-feira e até amanhã.
0: Obrigada, Jomar. Uma ótima terça para você. Uma boa tarde, Jomar. Volta com a gente amanhã nas duas edições, trazendo mais destaques do Paraná para a gente que acontece pelo nosso estado. Lembrando, gente, que hoje acontece uma importante palestra na Câmara Municipal de Vereadores, às 20 horas, com o tema Como Identificar e Se Prevenir de Golpes. Os palestrantes serão o delegado de Polícia de Rebouças, o Dr. Itamar Casabranca, e também a tenente Camila Rosa, da Polícia Militar. Gente, é muito importante essa palestra, muito importante. Informação nunca é demais, orientação nunca é demais. Nós recebemos o doutor Itamar na semana passada, também junto com a presidente da Câmara de Vereadores aqui de Rio Azul, a presidente Jussara Martins, né? Eles falaram um pouquinho sobre essa palestra. O doutor Itamar trouxe também algumas orientações em relação a golpes, né, gente? Como se prevenir, como não cair nos golpes? E não adianta, gente, a informação, você ter conhecimento, saber como que os golpes funcionam, é a maior prevenção, a maior forma de prevenção, né? A nossa principal arma é saber como é que eles funcionam, como que os golpistas agem, como que eles conseguem convencer as vítimas. Inclusive, a Delegacia de Rebouças realizou um estudo sobre as ocorrências de estelionato registradas durante o ano passado. E com base nesse mapeamento dos casos registrados na comarca, em Rio Azul, Rebouças, foi identificado 4 modalidades de golpes que apresentam maior incidência aqui na região. Então, esses 4 golpes com maior incidência, de acordo com esse mapeamento, é o golpe do falso advogado, a falsa central telefônica de banco, o falso familiar pelo WhatsApp e as promessas de investimentos com lucros assim muito acima da média. Sabe aquela promessa que você sabe quando a esmola é demais, o santo desconfia? Pois é, a gente tem que desconfiar mesmo. E a maior parte das vítimas são adultos na faixa entre 30 e 49 anos e sendo 53% homens e 47% mulheres. Então, esse é o perfil das vítimas, né? De acordo com esse mapeamento feito das ocorrências que foram registradas na comarca, esse é o perfil das vítimas, gente. É na faixa entre 30 a 49 anos e sem distinção expressiva de gênero. Então, sendo 53% homens e 47% mulheres. Então, nós recebemos o doutor Itamar, ele trouxe esses dados pra gente e, né, trouxe também algumas orientações. E hoje, na palestra, serão detalhados 8 tipos de golpes, gente. Serão o doutor Itamar e a tenente Camila irão detalhar 8 tipos de golpes, ensinando a população a identificá-los e a preveni-los. Lembrando que a palestra é totalmente gratuita e não exige inscrição prévia, tá? Então, vá até a Câmara Municipal hoje, às 20 horas, para que você assista essa palestra super importante e fique mais informado, conhecendo ainda mais, né, como que os golpistas funcionam, como que é essa engenharia social que eles utilizam para te convencer. Muitas vítimas, né, depois que caem no golpe, depois que elas descobrem que caíram num golpe, elas param e pensam: poxa, mas como foi que eu caí nessa situação? Mas é porque os golpistas, gente, eles têm uma engenharia social, eles conseguem convencer as vítimas. Até aquelas pessoas que dizem: ah, eu nunca vou cair em golpe porque já viu, isso é um absurdo. Mas, gente, todos nós estamos sujeitos a cair em golpes porque eles têm argumentos para convencer a gente, viu? Por isso, quanto mais informação, quanto mais conhecimento, é importante para que o nosso alerta, nosso radar sempre esteja ligado, que estejamos atentos a todos os detalhes para não cair em golpe, não perder, não sair no prejuízo, né, gente, não perder dinheiro. São tantos casos registrados, tantos casos que nós trazemos aqui todos os dias. Então é importante que você, se puder, vá, assista a palestra hoje às 8 horas da noite na Câmara Municipal de Rio Azul. 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
3: 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Tem série especial com Breno Zonta, Sem Tédio Nem Paz, Como o Cérebro Adolescente Vicia no Digital.
4: Teve uma semana que eu usei o TikTok por, acho que 78 horas diretas, basicamente. Ficava rolando, rolando, rolando. Eu tava ficando extremamente ansioso, ficava me tremendo.
5: Você ouviu o José Carlos. Ele tem 17 anos e vive no Recife, em Pernambuco. Essa história que ele contou aconteceu em 2023, quando tinha apenas 15 anos. Desde então, por recomendação do psicólogo, ele toma remédio para ansiedade e admite: está viciado nas redes sociais. Eu sou Breno Zonta e esse é o primeiro de 4 episódios da série Tempo de Tela, uma produção do RW+, o núcleo de conteúdos especiais do Grupo Rádio Web. Nos últimos 9 meses, eu conversei com adolescentes, pais, psicólogos, pesquisadores e com quem aponta caminhos para ajudar a lidar com a chamada dependência tecnológica. Nesse primeiro episódio, queremos entender o que acontece com o cérebro de meninos e meninas de 12 a 18 anos que já nasceram com as telas atraindo toda a atenção. O vício em telas é definido pela dificuldade para se desconectar. O José Carlos admite que perdeu o controle. Sabe que precisa estudar pro vestibular, mas não consegue se concentrar por muito tempo.
4: Quando eu tô tentando, tipo, ligo o computador e falo, não vou estudar. Eu acabo pegando jogando, eu acabo pegando vendo TikTok no computador, tipo, conversando com alguém no computador, batendo um papo sobre, tipo, coisas fúteis, em vez de estar fazendo o que eu tinha que fazer. Não consigo parar de usar as redes para focar em uma coisa.
5: A dificuldade para focar em apenas uma coisa é apontada como um dos sintomas mais comuns desse vício. O José Carlos também percebe isso quando senta para assistir a um filme.
4: Eu não consigo assistir um filme sem olhar o TikTok umas 3 vezes durante um filme. Eu não consigo parar para assistir um filme de 3 horas sem parar durante 1 hora enquanto o filme tá rolando, fica rolando vídeo no TikTok, porque eu me tornei totalmente dependente desse acesso ao entretenimento rápido. E eu não consigo.
5: Pareceu familiar também para você? Os pesquisadores entrevistados para essa série alertam que esse não é apenas um problema dos adolescentes. Segundo a psicóloga especializada em saúde mental, Ediane Ribeiro, as plataformas digitais programam mecanismos para captar o máximo da nossa atenção, o que é convertido em lucro potencial para suas marcas. E o problema é ainda maior para os menores de idade, que ainda não desenvolveram certas habilidades.
6: As redes e os jogos, elas são projetadas para proporcionar esse uso prolongado. Então, o adulto, ele não está protegido. Mas a criança está muito mais vulnerável que o adulto, porque ela está numa fase de desenvolvimento em que é preciso muito pouca experiência para causar alterações de conexões neurais. Isso prejudica a aquisição de muitas habilidades.
5: Uma dessas habilidades é saber lidar com as frustrações da vida. Ediane explica que o acesso precoce às redes acostuma crianças e adolescentes a terem satisfação o tempo todo. São as já famosas doses de dopamina, esse mensageiro químico produzido no cérebro que traz a sensação de prazer.
6: A gente tem uma geração exposta desde muito cedo a um contexto que os faz receber

0: pode te ensinar algo valioso.
1: Condições onde você só vai ver o benefício lá na frente, que às vezes você precisa se frustrar um pouco para chegar. Eu preciso estudar para ver o resultado disso lá na frente na minha vida. Acaba dificultando o engajamento dessas crianças e adolescentes com essas atividades. Então eu abandono, porque no game, na internet, eu tenho um ganho imediato. Eu ganhei, perdi, passei para a próxima fase, eu não ganhei o like, é o ganho imediato.
0: O psicólogo Renato Galo conta que a incapacidade para lidar com frustrações é um dos comportamentos mais encontrados no grupo onde ele é voluntário para ajudar os pais a lidar com esse vício dos filhos, no Ambulatório de Dependência Tecnológica do Instituto de Psiquiatria da Universidade de São Paulo.
2: São pessoas que estão isoladas. Se você não quiser falar com alguém, você só bloqueia a pessoa, bloqueia a tela, bloqueia o acesso. Eu não quero mais jogar isso aqui, eu simplesmente fecho o jogo e vou para outro. Eu tô me frustrando com esse contexto aqui, eu só não acesso mais e pronto, né? Diferente de ir na escola. Você não tem como falar assim, ah, eu me desentendi com uma pessoa, eu vou simplesmente sair da escola, mudar de contexto e pronto.
0: Mas não é só a intolerância à frustração. A Ediane diz que também pode deixar de ser desenvolvida com o uso excessivo das telas, uma das habilidades mais importantes quando o assunto é saúde mental, a capacidade de regular a nossa ansiedade. Pesquisa recente do IBGE estimou que metade dos adolescentes no Brasil se sentem ansiosos. E um dos motivos é o estímulo a comparações em redes sociais como o Instagram. A Isabela Hightower, de 14 anos, conta como é.
3: Ah, eu consegui entrar nessa faculdade para estudar nesse lugar. Ai, minha nota foi tal. Aí fica essa comparação constante, esses pensamentos negativos, essa comparação, e eu acho que isso que gera ansiedade.
0: A Ediane me explicou que as redes sociais justamente exploram a expectativa que adolescentes têm de receber aprovação social, o que tem derrubado a autoestima, principalmente das meninas. Na pesquisa do IBGE, 36% se declararam insatisfeitas com a própria imagem, o dobro do desconforto dos meninos. A Isabela faz parte de um grupo de alunos da escola bilíngue Pueridomus, em São Paulo, que ajuda os colegas com problemas de saúde mental. Ela está no primeiro ano do ensino médio. Em abril de 2026, eu conversei com ela e também com o João Rezende, de 16 anos, que cursa o segundo ano. Ele explicou que essa comparação constante leva muitos adolescentes a perguntarem se precisariam mudar o próprio jeito para receber os desejados likes nas redes sociais.
4: Aquela pessoa tem o que eu não tenho. Aquela pessoa é mais bonita. Aquela pessoa é mais engraçada. Aquela pessoa tem mais poder aquisitivo. Isso faz uma comparação onde você fica num estado de eu não sei o que fazer, porque não tem como mudar essas coisas. Só que daí você faz, daí você não se sente reconfortante. Você mudou o jeito que você era para parecer com o que a internet falava que era o certo que você deveria ser.
0: O psicólogo Renato Galo observa que, por mais que muitos adolescentes não gostem dessa sensação, a tendência é buscar nas próprias telas um lugar mais seguro, o que pode alimentar um isolamento e o próprio vício.
2: É uma pessoa que geralmente tem uma dificuldade de encontrar um pertencimento em grupos, ou que a funcionalidade se torna uma questão difícil ali de dar conta de tarefas de casa, ou até mesmo de escola, de sociabilização, e acaba encontrando no mundo digital um mundo mais personalizado e melhor adaptável a ele, né? E aí sim a pessoa acaba se tornando dependente por criar um ambiente seguro para ela mesma dentro de um ambiente digital, e não do ambiente real.
0: Quando Renato fala em personalização, é porque as redes sociais usam os algoritmos para recomendar conteúdos de acordo com o rastro de dados que deixamos pelo caminho. Mas essa história não é tão simples. O João Rezende admite que essa conexão com a personalidade pode render bons minutos de risadas ou de aprendizados. Mas, depois de alguns deslizes do dedo na tela, vem uma outra sensação.
4: Tipo assim, na hora que você tá utilizando as redes sociais, você não fica frustrado, porque é um negócio entretenimento, você tá feliz lá. Mas o que te deixa muito irritado é que depois que você usa, você percebe um senso de insatisfação de que você não fez nada. De que você passou o seu tempo e no final ficou no zero a zero. As redes sociais, você fica ansioso porque você não consegue parar.
0: O João fala em irritação. Outro colega dele e da Isabela, o André Braguete, de 15 anos, que também admite já ter se sentido viciado no celular, usa outra palavra, estresse.
5: Eu mesmo já percebi isso afetando a minha vida, às vezes eu deixava muitas sessões para trás. Eu acabava ficando muito mais estressado, muito mais

0: desgastado mentalmente.
1: O IBGE também captou esses sentimentos. 43% dos adolescentes disseram que hoje se sentem nervosos ou irritados por qualquer motivo. Uma dificuldade, segundo Ediane, é que até essa fase da vida não foi formada nem a autoimagem, nem foram desenvolvidos os mecanismos para regular as emoções negativas.
2: A legenda que a internet está dando para eles sobre eles, que fazem com que eles se sintam mais solitários, mais feios, mais vulneráveis, mais miseráveis de qualquer forma, a depender do grupo que façam parte, você não tem nada que ajude a regular essa autopercepção, que é outra coisa importante que a gente precisa lembrar. Criança e adolescente está criando autopercepção, está desenvolvendo a autoimagem.
1: Mas como gerenciar essas sensações se parece que o corpo e o cérebro se acostumaram com um ritmo acelerado e de tarefas simultâneas? O José Carlos, por exemplo, até reconhece que precisa pisar no freio, mas conta que na hora H sente falta de um som de fundo quando tenta se concentrar.
3: Quando eu paro para estudar, eu boto alguma coisa de fundo, eu acabo prestando atenção mais na coisa de fundo, também só para auxiliar, meio que tipo uma válvula de escape enquanto eu estudava, eu acabo prestando atenção só naquilo ao invés de estudar. E quando tipo não tem nada, eu não consigo estudar de jeito nenhum.
1: Segundo a Ediane, isso acontece porque mesmo quando a gente sai das redes por um momento, elas não saem da gente. O dia a dia nas telas condiciona o cérebro a navegar no caos e a evitar a todo custo momentos mais vazios, com silêncio ou até com um pouquinho de tédio.
2: Quando eu termino uma atividade e vou fazer uma leitura, que muita gente já não consegue mais fazer, ou vou sentar para contemplar, o meu corpo começa a sentir vulnerabilidade. Por quê? Porque está faltando o pico, né? Da dopamina rápida que eu condicionei esse corpo a receber. E aí eu não consigo diferenciar o que é tédio e o que é paz, porque paz virou um terreno que eu nem conheço, nem sei pisar.
1: Você escutou o primeiro dos 4 episódios da série Tempo de Tela, uma produção do RW+, o núcleo de conteúdos especiais do Grupo Rádio Web. Depois de saber como o cérebro dos adolescentes fica viciado em telas, no próximo episódio vamos mergulhar nas estratégias de quem tenta manipular esse vício. Grupo Rádio Web, gerência de conteúdo, Mariana de Freitas, coordenação de jornalismo, Ana Paula Costa e Leno Falck, edição de áudio, Mário Melo, revisão de áudio, Rafaela Martinez, produção e reportagem, Breno Zonta.
4: Indicadores Agropecuários, com Diego Brião. Soja.
5: Os contratos futuros de soja com vencimento em julho registraram queda nos Estados Unidos na segunda-feira. Na Bolsa de Chicago, a cotação era de US$ 11,08 por bushel ao final do dia. Valor no mercado físico no Brasil por saca de 60 quilos. Estado do Mato Grosso, cidade de Rondonópolis, R$ 124,00. Paraná, Ubiratã, 113, Bahia, Luiz Eduardo Magalhães, 116, e Rio Grande do Sul, não me toque, R$ 117 por saca de 60 quilos.
4: Milho.
5: Valores no mercado físico por saca de 60 quilos. Paraná, Castro, R$ 60, valor em estabilidade na comparação com a cotação anterior. Mato Grosso, Sorriso, R$ 40,95 em queda. E Goiás, Rio Verde, R$ 49, em estabilidade.
4: Boi gordo.
5: Em São Paulo, na B3, os contratos com vencimento em junho eram negociados ao final da segunda a R$ 338,55 por arroba. Houve queda de 0,22% no dia. Boi à vista. Mato Grosso, Cuiabá, R$ 321,67 por arroba.
4: Café.
5: Os contratos futuros de café arábica com entrega prevista para julho terminaram a segunda-feira em Nova York, nos Estados Unidos, em elevação. A cotação era, ao final do dia, de R$ 1.990,80 por saca de 60 quilos. No Brasil, na B3, os contratos futuros de café arábica com entrega prevista para setembro apresentaram elevação com cotação de US$ 328,50 por saca de 60 quilos. Valor no mercado físico do café arábica, tipo 6, por saca de 60 quilos. Minas Gerais, Varginha, R$ 1.580. Bahia, região oeste, R$ 1.455. e São Paulo Franca, R$ 1.620.
4: Algodão.
5: Valor do algodão em pluma por arroba. Mato Grosso Sorriso, R$ 126,38. Valor em queda na comparação com a cotação anterior. E Bahia, região oeste, R$ 132 em queda.
4: Trigo.
5: Valor no mercado físico do trigo por saca de 60 quilos. Paraná, Ubiratã, R$ 70 em estabilidade. E Rio Grande do Sul, Júlio de Castilhos, R$ 69,50. Também em estabilidade.
4: Arroz.
5: Valores no mercado físico, Bahia, região oeste, R$ 73 por saca de 60 quilos, em queda, e Rio Grande do Sul, média estadual, R$ 59 por saca de 50 quilos, em estabilidade.
4: Indicadores agropecuários com Diego Brião, produção, Agência Rádio Web.
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18: A segunda edição do Talento Notícias de hoje fica por aqui. Eu agradeço a sua companhia. Até mais.
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0: Meio-dia e 58 minutos.
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A hora certa, pontualmente, 1h, hoje é 30, hein? 30 de junho de 2026. Eu sou Adilson Rodrigues, o pai do Anthony. Vamos juntos a partir de agora, levando a melhor programação na sua tarde. Até às 5 horas, direto e reto. A melhor programação, bora!

nosso primeiro bloco hoje, pra gente matar saudade aí, você confere as três músicas mais pedidas em todas as rádios do Brasil. Essa banda que é sucesso, ainda tá na mídia, o pessoal ainda curte. O som do Pet Shop Boys abrindo o primeiro bloco, Always on My Mind, Go West e Rich Sense. Sobe o som, o DJ tá na talento.

bora, bora, Binho! Bora pra frente, que foguete não tem ré! É o primeiro bloco com Pet Shop Boys, Always on My Mind. Tá chegando o Go West, Go West, boa tarde! Arigatô, sayonara, japonês.

primeiro bloco de hoje com Pet Shop Boys. Passou por aqui, Always On My Mind, Pet Shop Boys, Go West. Tá chegando a última, With Sam. Qual é a música que você quer ouvir hoje aqui na Talento? Qual é? Qual é? Qual é aquela música que você ouve no seu celular? Que você ouve aí no seu Spotify? Quando você vai viajar, você coloca pra tocar no seu carro. Pega o telefone, peça pra mim. Eu vou atender você com o maior carinho, com o maior prazer. Eu sou pago pra atender as pessoas que pedem música, hein? Essa é a minha vida. Essa é a minha rádio é a Rádio Talento. Rádio é minha paixão. Pode pedir que eu vou atender você. Manda aí. 42 99919752. Pode pedir a sua música, eu vou atender o seu pedido musical. Fico por aqui até às 17, hein? Tá chegando a última do Pet Shop Boys. Bora, bora, Bill! O tempo que eu sonhava em ser locutor de rádio, eu já escutava Pet Shop Boys, hein? 1982. 1985, senta o dedo e sobe o som, vocês.

0: 11:17.
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2: 13 horas e 20 minutos.
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5: A hora certa, 1h24, os pedidos musicais já estão chegando por aqui. 30 de junho! Mandar um abraço lá para o povo da Palmeirinha, pessoal do Rancho Boiadeiro, Boiadeiro Café. Rádio tá fazendo eco lá, semana passada foi aniversário da Marilis no sábado. Foi aniversário do Ernesto no domingo. Um abraço aí para o povo lá da Palmeirinha, Rancho Boiadeiro, Boiadeiro Café. Qualquer hora tem que voltar a tomar um café lá, hein? Aquele café colonial abençoado. Tem áudio, fala, garotão.
6: Boa tarde, DJ. Manda aí, borboleta colorida.
5: Opa.
6: Manda aí com o Marciano Cigano.
5: Beleza.
6: Manda aí pra mim, né? Rio Azul do Soares. Tamo nativo aí, pia. Tava escutando aí, cara. Tava picando a lenha, lavando a roupa, aproveitar que saiu um pouco do sol, né? Aí daqui a pouco vem água de novo, né? Tempo velho. É só deu uma parada, trocou de peneira, né?
5: Verdade.
6: Daqui a pouco vem um pouquinho mais grosso, que tava de madrugada, né? Mas isso aí, ó. Tô enchendo o Rio Azul do Soares. Abraço, companheiro. Tudo de bom.
5: Valeu, garotito! Eu encontrei aqui com o trio Parada Dura, beleza? Mas deixa eu ver uma outra aqui, ok. Tem aqui uma com o tal do Felipe Cigano, é isso, garotinho? Bora aqui, bora, meu irmão! Qual é a música que você quer escutar hoje? Pode pedir que a gente toca. Vamos direto e reto até as 5.

0: 1h37. Uma boa tarde pra você que tá ligado por aqui na Talento. 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
2: 13 horas e 40.

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3: 1:43, a indicação do ouvinte Amar e Sorrir, a indicação da Rosângela Freitas.

tarde, DJ Edilson. Adriana Gonçalves, da Vila Jimbaroski. Quero pedir uma música com Amado Batista, Olhos Verdes, e oferecer pro meu esposo que tá na casa hoje. E pra vocês aí da rádio.

1h55, o som do Scorpions. Still Love You, a indicação do Ariel e da Lucinéia de Malé. Tá todo mundo ligado aqui na 97.9. É uma pancada de música, bebê.

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4: A hora certa, 2:04, 2:04, bora! É o último dia do mês.
5: Brasil!
6: E os pés inchados, tudo faceiro, né? Chegando no começo do mês, pegar o pagamento, correr na bodega.
4: Valeu, piazada, tamo junto! Qualquer hora eu passo e tomar aí uma canha aí, um vermute. Eu não sei, quando era piazão, era vermute que falava, hoje não sei como é que é o nome. Ô, compadre Luiz, essa bodega tua aí tem o vermute aí ou não? É a bodega mais famosa de Rio Azul, hein? Tem até som ao vivo lá, piazada. É aquela bodega descendo pra Palmeirinha, ali passou a serrinha, entrando à direita, você vai ver o movimento lá, hein? Você vai ver o movimento lá. Um abraço lá para o Luiz, a Giza. São os compadres lá do Rodriguinho do Rancho Boiadeiro. 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Fale com o Felipe Borox na rua Stanislau Baby, atrás da empresa Lice One. 2:08 na Talento, bora que bora! Bryan Adams, Strain for the Heart.

0: 10:14, Hungria, um pedido, tá chegando do Boyu, please don't go, a indicação da Márcia de Irati. Please don't go. Peça a sua música, eu fico até às 5. 9919-9752. Pediu, tocou, bora, Bill. Please don't go. Please
1: don't go. Brasil.
2: Pediu, tocou. 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Vamos.

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4: 2:20, uma boa tarde para você. A indicação do ouvinte da Joana da Silva. Ela pediu Na Hora do Adeus com Terceira Dimensão.

0: Oh, boa tarde. Ô, DJ, manda uma música lá pra mim. Falando sério, ué. Todo. Olha, bom. Descendo lá no cedo aí. Manda fora do meu jardim lá. Cadê?
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A hora certa, 2:30. Passou por aqui Cristal Quebrado com Mato Grosso e Matias. A indicação lá da Eliane Silveira. Passou por aqui também Terceira Dimensão na Hora do Adeus. A indicação da Joana. Passou por aqui também Flor do Meu Jardim, a indicação do Pedro. Duas horas mais 2:30, 2:30. Uma boa tarde para você. 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
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Seja bem-vindo ao meu mundo. 2h36 aqui na Talento. Vamos faturar? Já já tem a indicação aí da minha irmã Julinha. Já já tem a indicação aí da Daniele. Já já tem a indicação da Dani também. Bastante gente chegando na Talento. Segura aí que eu volto já.

0: 14:36.
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2: Boa tarde, DJ. Roda a música. Será que foi saudade? Só para nós curtir. Tudo de bom pra você. Tenha uma boa tarde.
3: Pediu, tocou 2:38, a indicação da Julinha. Já tem indicação aí da Livânia Chagas, Jorge Mateus, duas metades.

2h50 na Talento, a indicação aqui da Daniele. Oasis, John Pranger Supernova. Pediu, tocou, é sucesso, hein? Vai até às 17h.

Tá chegando aqui a indicação da Dani. Você errou no time. Com Luan Santana. 2:50, boa tarde.

6:06, uma boa tarde pra você. A Dani pediu aqui a música Errou no Time, né? Ali escreveu time, mas a pronúncia com o Luan Santana é no Time. Eu não tinha escutado essa música ainda, hein? Bonita, hein? Gostei dessa canção aí. É do projeto Luan City. Show de bola, hein? É uma música antiga, 3 anos atrás. Errou no Time. Valeu, Dani! Pediu, tocou, é sucesso, todo mundo tá ouvindo, bora! 2:57, falamos da Solar Agrícola, que está há 9 anos entregando tecnologia, economia e confiança ao homem do campo. 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

0: 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Um minuto para as três, segura aí, eu volto já.
1: 14 horas e 59 minutos.

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4: 15 horas e 2 minutos.
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6: Brasil! Olha a hora, 3:03. Adilson, mande um alô aí para o Jordani, ele tá na audiência. Rode um xeloquedo. Ele manda um abraço pra você. Valeu! Bora, bora, Bill!

Boa tarde, DJ. Roda a música Joinha do Coração para nós que estamos repicando o fumo. João Maria, Marli e o Miguel. Tudo de bom. É a Sandra.

0: 3:18. Boa tarde. Passou por aqui os filhos do Rio Grande, joinha do coração, Bob Robson, X-Salada, Chitãozinho e Chororó, beijinho doce, a indicação do Alceli de São Mateus, Xeloquedo de pai para filho, a indicação do Jordani, Bob Robson, deixa eu ver quem que indicou aqui. É o Marquinho lá do Rio Azul do Soares. É, Marquinho. Bora que bora, bora, Bill. 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
1: 15:23. 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
6: 15 horas e 26 minutos.
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5: A hora certa, 3:28. Uma boa tarde para você. 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Ô, DJ, toque a música do Renan e Raí, Resto de Você. É a Joelma, valeu? Valeu, Joelma. O Jaciel pediu aí a música Velhas Cartas para a família Cules. O Jaciel, a Lúcia, valeu, valeu. A Lídia pediu Amor Distante lá para a Lídia Rosário, da Vila Veronese, e a Lídia dos Santos. O povo tá ligado, bora, Bio! 3:30, boa tarde!
6: Boa tarde! Pediu, tocou.

0: 13h41.
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0: horas, início da tarde dançante com o conjunto Ivan Godoy e Galdérios por excelência.
1: Alô amigos, aqui quem fala é o Ivan Godoy e nós somos os
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1: Moçada, agora dia 5 de julho, estaremos aí em Rio Azul animando uma baita festa de comunidade Pagani. Onde é que a gente vai estar?
3: Vai ser lá em Faxinal de São Pedro, gurizada, e vocês são nossos convidados.
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0: Pede-se prendas para o leilão. 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
3: A hora certa, 3h45. Uma boa tarde para você. 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

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Boa tarde.

0: minuto para as 4, a indicação da Doraci Kochimansky. Lucas e Luan, Horizonte Azul. Passou por aqui o Cristiano Araújo, Você Mudou. 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Fala, Davi, boa tarde, tudo bem com você, Davi?
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0: 16:05.
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0: Adilson, bom, toque fundo da grota aí, pô. Tá pesado aqui da Bic Móveis, hein, tamo. Tamo na peleia a semana inteira já. Nem vimos o jogo do Brasil, né?
1: Beleza, garoto, 4 e 8. Bora, Bill, fundo da grota. Pediu, tocou, foi até a

Boa tarde, DJ, que é a Adriana de novo, da Vila Jimbarasco. Quero pedir o rap do Guasca, que o meu esposo gosta muito de curtir ela. E já que ele tá na casa, eu tô pedindo isso, amor. Você faz um favor de tocar pra nós e pra vocês aí da rádio.

4:15, Quapri 15. 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
1: 16 horas e 19 minutos.
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10: 4h22, Adilson, toque a música Real Apaixonado com Teodoro Sampaio para os aniversariantes do mês, é o Fernando Gasca. Amanhã ele tá de aniversário, dia 1º, Adilson. Dia 2, aniversário do Adão Raimundo, Silvio Cordeiro e Linor, dia 5 de julho, do Jacir Bueno. A pedido do Adão Raimundo. Valeu, garoto, aumenta o som, meu irmão. Teodoro Sampaio, Réu Apaixonado.

0: 16h29.
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2: Olha a hora, 4:34. Talagaço, rainha musical, loira tatuada. Vem pra cá o Xeloquedo, bora que bora. 4:35. Ai, caraca.

0: 16:45.
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4: Sempre, sempre em primeiro lugar. 4:50. Uma boa tarde pra você. Corpo e alma. Marcos e Beluti. Data especial.

chegando no finalzinho do programa, 2:17. Adenilson Passos está chegando, marcando o seu talento, hein? Eu quero que vocês fiquem com Deus, eu quero que Deus prospere na vida de vocês. Deus é bom o tempo todo. O tempo todo Deus é bom. Eu sou Adilson Rodrigues, o pai do Anthony. Volto amanhã, 1:00 PM. Na sequência, Adenilson Passos, marcando seu talento. Fique com Deus. See you tomorrow. Até o futuro. Tchau, tchau.

0: 17:03.
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0: que você acha, hein?
1: Olha, já são aqui 17 horas mais 14 minutos. 5:14, o mais excelente traz pra você, meu compadre, pra você, minha comadre, você, meu amigo, você, minha amiga. Você tá chegando aqui, né? Essa baguada de tarde. Terça. Terça-feira hoje, já lá. Rapaz do céu, hein? 30 de junho de 2026. Aliás, o último dia de junho, né? Dando tchau já pro mês de junho, ó. Amanhã começa o mês de julho, né? Seja um mês abençoado, com muitas conquistas. Muita coisa bacana pra você na tua sua vida, tá bom? Certinho, ó. 17:14, temperatura aqui, deixa eu ver, na marca dos 17 graus. Tempo parcialmente nublado, tivemos aí, né? Chuva na parte da manhã, agora tivemos aí já sol também à tarde aí, né? É, o tempo deu uma brida com essa pesada. Clareou o tempo hoje, né? Ah, graças a Deus, né, rapaz do céu? Olha, ninguém aguentava tanta água assim, né? Mas existe a previsão de chuva ainda, viu? 1715-999-1997-52 pra você mandar sua mensagem. Vamos começar com ele hoje. Canta, meninos, uma canta. Irmão da Lua, amigo das estrelas. 17:15, boa tarde.
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0: que tristeza, né? São Batista. Olha, já são aqui 17h29. Já mandou tua mensagem, né? Pra mim ou não? Não ainda? Então manda 99919-9752 é o telefone pra você participar aqui comigo. É 10h19. Vai pegar! 19, nós estamos aqui, rapaz, velho. É bem louco, bem louco!
1: Hoje vai ter farra boa.
0: 17h30, olha no nosso calendário então lá. 30 já, gente, 30 de junho 2026. Do ano se passaram 181 dias, estamos na 27ª semana. Alô de hoje, amiguante.
1: O fogo vai.
0: Dia da mídia social, dia nacional de Bomba Meu Boi. Dia internacional do asteroide também. Dia do parlamentarismo, é dia também do fiscal federal agropecuário.
1: Que
0: coisa, não?
1: É
0: ação pra esse povão querido aqui, ó.
1: Vai em cima, vai.
0: 17h30. Tá mandando tua mensagem. 999-19-9752. Você que não abasteceu o carro ainda, ó.
1: Vai em cima.
0: Vai ali, ó. 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
1: Aguenta.
0: Alô, meu amigo Rogério.
1: Tem muita mulher.
0: Um abração pra ti, pra toda a equipe, hein, ó.
1: Pra fazer um...
0: Do Auto Posto também da Farmácia Santos, pessoal que tá trabalhando, tá sintonizando, ó.
1: Tá
0: aqui com a rádio também, tá firme sempre, né?
2: Que
0: vamos, né, piazada?
1: Nada tá fervendo, vai em cima, vai.
0: Falar pra você o seguinte, olha.
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1: O fogo.
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1: Vai bombar.
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1: Certinho.
0: 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Olha, tá rolando a campanha do agasalho, gente, a campanha do agasalho Sesc Senac RPC 2026. Se você quiser fazer doação de roupas, cobertores, agasalhos, aquela roupa que tá lá no jogadinho, no canto, lá na sua casa, não?
3: Vou atrás!
0: É, devido, mas eu quero jogar fora. Se for jogar no lixo, não jogue, homem do céu.
3: Égua, não liga.
0: É, eu vou jogar no lixo, não presta, de repente presta, não.
3: Isso.
0: De repente dá pra usar ainda. Pode fazer a doação se você quiser, viu? Pode trazer aqui na Rádio Talento FM, tem uma caixa enorme aqui na recepção. Aí tu pode deixar ali, uma caixa tamanho de Nilson, aí, ó. Uns 2 metros de altura a caixa, mais ou menos. Pensa o tamanho da caixa, velho. Chega ali, deixa ali a sua doação. Tenho certeza que, olha, quem vai receber vai ganhar muito com isso, tá bom? Bom demais a gente poder fazer uma parte da gente, não
1: é?
0: Eita, que maravilha. Aproveita, aproveita. Já são 17h33 neste meu querido relógio aqui, ó.
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0: Não me compreende.
1: Daqui a pouco tem refuga.
0: Me refuga.
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0: Sou diferente.
1: Ela tá
0: aqui. Boa tarde, Nilson. Aqui a música Vontade Dividida.
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0: Milionário José Rico, né?
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0: Só pra curtir, a Elizabeth. Ô, Elizabeth.
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0: Aqui está, tudo bem? Um abração pro seu povão lá do Lajeado.
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0: pensa. Meu amigo Biazinho, como é que você tá, Bia?
2: Doce.
0: Nada de Pia, já gostei do Pia.
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0: Sou um jovem ainda, né?
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0: Olha.
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0: O que, que se escreveu aqui, homem? Que eu não tô entendendo nada, né? Ele só entendeu que é sobre a Noruega, né? É o próximo adversário do Brasil, é a Noruega mesmo, né? Ele falou, estamos feu de IDO.
2: Pra quem é.
0: Deu pra entender a palavra, né, ô Bia? É, rapaz, o bicho vai pegar, né? E você sabe que historicamente o Brasil nunca ganhou da Noruega? Eu não quero desanimar nós aí, né? Eu digo nós porque nós somos todos brasileiros, não. Não quero nos desanimar. Ah, vamos falar chique aqui agora então. Mas a gente nunca ganhou da Noruega.
2: Né?
0: Aliás, a gente perdeu acho que 2 ou 3 vezes aí. E empatou algumas. Olha, rapaz do céu, é domingo, né?
3: Ai, ai, ai.
0: Boa tarde, poderia tocar a música Mundão Moderno, é a Dani. Oi, Dani. Um abração pra você, obrigado pelo carinho e pela audiência. Tá sintonizadinha, né? Pessoal de Faxinal aí. Faxinal São Pedro, é isso, o Dani? Me confirme se eu tiver errado, tá bom? Família Moro tá sintonizado com a gente por aqui, ó. Boa tarde, bom. Manda a música do Porca Véia Morena Luxuosa. Da nós de Rio Azul do Soares. É o Tonico Schneider. Mande pro meu irmão aí, o Rafael Schneider. Fala para ele trabalhar bastante. Que aqui no interior é só pescar, maquetar isso. Maquetar se não fosse irmão, então, né? O Rafael, você viu que o Antônio gosta de você mesmo, né?
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0: Piazada, olha, eu vou lhe contar, olha.
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0: Faz parte, né, piazada?
2: Né?
0: Eu, quando a gente morava na mesma casa indo com meu irmão, lá, adolescência, ela quase se matava. Deus o livre, olha. Tudo faz parte, né? O amor entre família. 17h36 aqui, ó. Vamos de música.

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4: 18:03. 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

0: barbaridade, né? 8h14, uma canção cantando pra vocês aqui, ó. Aquele jeitinho, ó. Ai, ai, ai. Ai, ai, ai, ai, ai. Já dava tendência por rompo por aqui, tem muita mensagem, né? Muita, muita participação. 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
1: Vamos que...
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3: Barbaridade, né?
0: 6h16 aqui, ó.
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4: Simbora.
0: Que vamos, vamos que vamos.
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4: Agora.
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0: 645 aqui do ladinho da Rádio Talento FM. 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Fique à vontade.
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0: Vamos fazer o seguinte, deixa eu mandar um abração aqui, ó.
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0: Só o pessoal lá de Rebouças, quem é que tá ligado? Oi!
5: Oi, espaço, aqui é a Ana Luísa. Quero a música da boiadeira.
0: Que a música da boiadeira. Daqui a pouquinho vai sair então a música da boiadeira pra você, tá bom, Ana Luísa?
4: Agora.
0: Abração pra ela, um abração lá pra Érica. Pra toda a sua família aí, tá bom, Ana Luísa? Obrigado pelo carinho, pela audiência lá em Rebouças. E mais por aqui, boa tarde, olha.
4: Agora.
0: Essa música Barquinho de Ouro.
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0: Com Guilherme Silva. Pra, olha, quem pede é o Ademir dos Santos, da Barra do Rio Azul, não?
3: Ademir,
0: que você tá, bicho, velho. Abração pra você, pra esse povão querido aí, ó. Da Barra do Rio Azul que estão sintonizados com a gente. Daqui a pouquinho vai ter que sair, é certo, né? A barraquinha de ouro pra esse povo, mas ó, esse povo já gosta dessa música, rapaz. Vou te contar, olha. E faça o quê, né? Ai, ai, ai, ó. E mais por aqui, boa tarde, Denil. Estou ouvindo o teu programa. Olha, como sempre, só não escuto quando não tô em casa. Sou o teu fã.
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0: Essa música é a Moça Maria com os Bertucci.
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0: Ofereço pra todos os pessoal da Vila Feliz, né?
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0: Olha, que Deus te proteja sempre, sucesso pra você.
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0: O Sabiá que tá assinando, né? Ô, Sabiá! obrigado pelas palavras, meu irmãozinho, viu?
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0: E desejo tudo em dobro, viu?
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0: Obrigado pelo carinho, pela sintonia.
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0: Ligadinho com a gente por aqui. Grande, Sabiá, né?
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0: E de músico também, né, Sabiá?
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0: Obrigado pelo carinho, viu, meu irmãozinho?
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0: Tamo junto, Piazá. Tamo junto.
6: 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Não se fala.
0: Temos áudio, fala seu Jacinto.
7: Fala nós aí, ó. Piazinho. Boa tarde.
0: Boa tarde.
7: Uma música do teu grupo aí pra nós. A melhor. Tinha uma bengala.
8: Mas a gente nunca
7: ganha
8: na
7: nota da
0: mulher.
7: Beleza? Um abraço.
0: Um abraço, Jacinto. Eita, seu Jacinto Cordeiro. Se tiver uma bem bagual, nossa, que eu vou sapecar, viu? Eita, obrigação pro José Cordeiro, sempre ligado com a gente, né? E mais, tem mais áudio por aqui também, inclusive. Quem tá ligado, deixa eu ver. Oi!
9: Boa tarde, Denilson Passos. Roda a música. Morena Luxuosa para Zenit Urso, que está de aniversário no dia de amanhã. Com muito amor e carinho do seu esposo, Rosnaldo Kruk.
0: Um abraço, Rosnaldo.
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0: Mas aí é bonito, né, Rosnaldo, velho? E Deus abençoe ela então grandemente, né?
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0: Saúde, paz, felicidade, tudo, tudo, tudo.
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0: Tudo de bom pra ela, viu, Rosnaldo? Certeza que ela foi uma cira que vai tapar o céu.
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0: Da costela que eu vou fazer lá.
6: 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Brotando flor.
0: Trazer essa aqui pra atender a aniversariante de amanhã, então. E aliás, deixa eu falar pra você aqui, ó. Quem mais que pediu essa moda? Deixa eu ver aqui, ó.
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0: Onde que tá? O Antônio Schneider, ó.
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0: Também pediu aqui, ó, a Morena Luxuosa.
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0: Tá mandando por mão dele também, por Rafael, né? Família Schneider, né? O pessoal pediu, vamos trazer então aqui na sequência. A Morena Luxuosa.
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0: É, rapaz, não é qualquer coisa, não.
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0: Luxuosa, assim, ó.
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0: É cantando aí o porca velha.

0: Adenilson, você sabe qual é o doce mais doce que existe?
1: Eu não faço ideia, velho. Qual?
0: Não existe doce mais doce que o doce de batata doce.
1: Olha, se você diz, o que que eu vou falar, então, não? É! Olha, já são aqui, deixa eu dar uma olhadinha no meu relógio, já são 18h29. Vamos trazer a indicação aqui da Ana Luísa.
2: Oi, Miss Passa, aqui é a Ana Luísa. Quero a música da boiadeira.
1: Ela pediu a boiadeira, né? Tá chegando.

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1: Muito bem, já são aqui, ó. 18h48, não?
2: De volta
1: por aqui nessa baguara e tarde, hoje terça-feira.

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1: Olha, 6h48 aqui, ó. Vou falar pra você que ligou o seu radião. É, meu compadre, minha comadre.
2: 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A noite inteira me faltou espaço.
1: Olha, a Madeireira Rio Claro, localizada aqui no município de Rio Azul, comunica que tem vagas para o cargo de auxiliar de produção. Ah, vagas para o período tanto diurno quanto noturno. Benefício, seguro de vida, uniforme completo, tem convênio farmacêutico, odontológico de gás, convênio também empréstimo consignado, o cartão presente natal, ajuda de custo para combustível aos colaboradores que moram em outra cidade. Se você mora de repente, não... nas cidades vizinhas, meu compadre, velho. Pode chegar lá, ó. Vai ter ajuda de combustível pra você também, tá bom? Tá certinho, ó.

0: bonito mesmo.
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2: Lembrando que as vagas da madeireira, não.
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2: Estão disponíveis, você pode levar o seu currículo lá na portaria da empresa, na rua Jacob Burgo, número 2. Ou enviar também o seu currículo lá no e-mail, né? rh@mrclaro.com.br. Esse é o e-mail para você mandar também, claro, o seu currículo, tá bom?

0: certinho, meu compadre, vem minha comadre.
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0: Previsão do tempo, o pessoal tá perguntando pro Denilson aqui, vai chover ou não vai? Já vou contar para vocês, vamos lá então. Olha, segundo informações atualizadas aqui do site da Climatempo.
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0: Para amanhã, amanhã é a quarta-feira, meio de semana. Não há previsão de chuva, tá, gente? Sol com nuvens durante todo o dia, período de céu nublado e noite com muitas nuvens. Não há previsão de chuva aí para nossa quarta-feira. Para começar o mês de julho, devemos ter começar então com um tempo bom, né? Máxima amanhã deve ser de 22, a mínima de 13. Para quinta-feira, a mesma previsão. Porém, pode chover aí 6 milímetros, 0,6 milímetros, né? De chuva lá na quinta-feira. Então, amanhã, tempo bom, né? E na quinta-feira deve voltar a chover um pouquinho. Porque na sexta e no sábado já não há previsão de chuva novamente. Pra você ter uma ideia, rapaz. Olha. Na sexta, no sábado e no domingo não há previsão de chuva.
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0: As mínimas vão cair, né? Vai lá para 6 graus. A mínima, tanto na sexta, no sábado e também no domingo. Máximas não devem passar aí dos 15 graus.
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0: Nesses três dias também, né?
1: Isso, meu jeito.
0: Aliás, devemos ter o inverno desse jeitinho, né?
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0: Chuva, frio, frio e chuva.
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0: E o sol pro meio aí, né?
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0: Que lindo, gurizada, né? Não tem o que fazer, não.
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0: Um abração pra Célia lá em Curitiba. Lá no... Boa noite, Denilson. Estou na escuta. Um abraço pra você, Célia.
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0: Pessoal da capital paranaense sintonizados com a gente aqui, né? Adir se mandou assim também, disse Clenque. Oi, tudo bem? Toque uma bem boa aí pra mim. Adir, só um abração pra você, obrigado pelo carinho e pela sintonia. Vamos sapicar, inclusive, a última aí também vai pra você, tá bom? Que barbaridade, né? Eu acho que tá na hora de eu ir embora.
1: E doutor Nato, mestrado.
0: A tempo de mais nada, quero agradecer de coração vocês pela enorme audiência, como sempre. Só mandando as mensagens por aqui.
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0: Amanhã é quarta-feira. Se Deus quiser, estaremos por aqui a partir das 17. Ou mais um marcando seu talento pra vocês, tá bom? Beijo enorme no coraçãozinho de cada um de vocês. Na sequência vem a Voz do Brasil. Eu sei que vocês gostam.
1: Assim,
0: vocês amam a Voz do Brasil, não?
1: Assim.
0: Depois tem o Claudinho Cordeiro com o Super Parada Total, trazendo todos os ritmos pra você aqui, não? Na programação da sua Talento FM, tá bom? Beijão pra vocês. Vamos trazer a Barquinha de Ouro, já que pediram, né? Eu vou trazer com o Minuano, que é um pouco mais animada, viu?
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0: Começa ou fecha a programação por aqui.
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0: Vamos que vamos!

0: obrigado, meu Deus, por ter nascido gaúcho.
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1: Bases da Força Nacional do SUS distribuídas por todas as regiões do país.
2: Hoje na apresentação da Voz do Brasil, Luciana Vasconcelos e Luciano Seixas.
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2: Mais recursos para a agricultura familiar, aquela que produz os alimentos que chegam à mesa dos brasileiros.
3: O governo do Brasil anunciou o Plano Safra 2026-2027 da agricultura familiar com um recorde de financiamento, 97 bilhões e 300 milhões de reais.
2: A repórter Graziele Bezerra acompanha o anúncio do plano neste momento e traz para a gente os detalhes ao vivo. Boa noite, Graziele.
4: Boa noite para você também, Luciano. Boa noite para Luciana e para ouvintes da Voz do Brasil. Dos 97 bilhões de reais destinados para fomentar a agricultura familiar, mais de 85 bilhões serão destinados ao PRONAF, que é o Programa Nacional de Fortalecimento da Agricultura Familiar. Um aumento de quase 9% do crédito comparado à última safra. O dinheiro poderá ser aplicado em programas de crédito, seguro agrícola, compras públicas, assistência técnica e extensão rural. A ministra do Desenvolvimento Agrário e Agricultura Familiar, Fernanda Machiavelli, destacou as operações de crédito que terão juros reduzidos.
5: Eu estou falando que agora quem quiser produzir alimento nesse país tem juros de 2% para contratar crédito para agricultura familiar para quem quer produzir alimentos. E se quiser produzir alimento orgânico ou agroecológico, a taxa de juros, presidente, agora é 1%.
4: E o plano também amplia o limite de crédito para a unidade familiar de 53 para 74 mil reais. Outra novidade dessa edição é o Pronaf de Habitação. Quem vive no campo vai poder fazer financiamentos com limite de 10 mil reais para reformar a casa ou fazer instalações sanitárias. Serão 5 anos para quitar, além de desconto de até 40% para quem pagar a conta em dia. Outra novidade é o Terra à Mesa Garantia Safra, com mais de 400 milhões de reais destinados à inclusão produtiva, adaptação climática e fortalecimento da produção de alimentos para mais de 60 mil famílias do semiárido brasileiro. O governo do Brasil também anunciou programas para melhorar a governança no campo e agilizar a regularização fundiária de imóveis rurais, públicos e privados. Devolvo para vocês, Luciano, Luciana.
3: Obrigada, Graziele, pelas informações ao vivo aqui na Voz do Brasil.
2: E para o agronegócio, o governo do Brasil anunciou um plano safra também com valor recorde.
3: São mais de 525 bilhões de reais com taxas de juros reduzidas.
2: O plano traz incentivos também para os produtores comprometidos com a agricultura sustentável.
6: O Plano Safra 2026-2027 é o maior da história destinado à agricultura empresarial. Ao todo, o governo do Brasil anunciou nesta terça-feira 525 bilhões e 100 milhões de reais em linhas de crédito para médios e grandes produtores rurais. São quase 9 bilhões de reais a mais que na safra anterior. O objetivo é fortalecer a produção agropecuária, ampliar a oferta de alimentos e manter o Brasil entre os maiores produtores e exportadores do mundo. Do total anunciado, 384 bilhões e 900 milhões de reais serão destinados ao custeio da produção e à comercialização da safra. Outros 140 bilhões e 200 milhões de reais vão financiar investimentos em irrigação, armazenagem, inovação tecnológica, compra de máquinas e equipamentos, recuperação de áreas produtivas e geração de energia renovável. O presidente em exercício, Geraldo Alckmin, disse que os números representam um compromisso do governo com a produção de alimentos e investimentos no campo.
7: Ano passado, batemos recorde de produção e a expectativa esse ano é de 353 milhões de toneladas.
6: Outra novidade é a redução das taxas de juros em linhas estratégicas de financiamento. No PRONAMP, programa voltado aos médios produtores rurais, a taxa caiu para 9% ao ano. Também houve redução em programas voltados à irrigação, agricultura sustentável, armazenagem e inovação. A expectativa é ampliar o acesso ao crédito e estimular novos investimentos no campo que já exporta e produz números recordes, disse André de Paula, ministro da Agricultura e Pecuária.
8: O agronegócio brasileiro representa hoje cerca de 1/4 de toda a riqueza produzida no país. O PIB da agropecuária cresceu 11,7% o ano passado. 1 entre cada 4 empregos de brasileiros está ligado ao agro.
6: O Plano Safra também amplia os incentivos para práticas sustentáveis. É mais oportunidade para quem produz, destacou o ministro da Fazenda, Dário Durigan.
9: Tivemos também os bônus que incentivam sustentabilidade no agronegócio, que podem dar um prêmio de 0,5 pontos percentuais, seja para quem tem o CAR normalizado, seja para quem adota boas práticas agropecuárias no sentido da sustentabilidade.
6: Desde 2023, o governo do Brasil tem ampliado os recursos à agricultura empresarial. Nos últimos 4 anos, foram 4 recordes, saindo de 364 bilhões para mais de 525 bilhões de reais. Reportagem Pablo Mundim.
3: Brasil, Argentina, Uruguai e Paraguai. Esses países formam o Mercosul, que reúne 73% do território sul-americano.
2: Responsável por 65% do PIB da região, o bloco se reuniu hoje em Assunção, no Paraguai, para definir estratégias que fortalecem os países.
10: O encontro reúne líderes dos países membros e associados do Mercosul em Assunção, no Paraguai. Nesta cúpula do bloco, o objetivo é discutir medidas para aprofundar a integração regional, fortalecer o comércio, a agenda social e o desenvolvimento. Durante o discurso, o presidente Lula defendeu o fortalecimento da integração entre os países sul-americanos.
11: O Mercosul permanece como o principal espaço institucional em uma região cada vez mais polarizada. O projeto de integração sul-americano deve estar acima de qualquer divergência ideológica.
10: Lula anunciou também que fará uma proposta de aumento da contribuição brasileira ao FOSEM, fundo que financia obras de infraestrutura e projetos sociais para reduzir desigualdades entre os países do bloco.
11: O Mercosul precisa fazer diferença na vida das pessoas. Desde a sua criação, o FOSEM já financiou mais de 1.000 quilômetros de rodovias, 680 quilômetros de ferrovias, 750 quilômetros de linha de transmissão elétrica, 100 quilômetros de rede de saneamento básico. Estamos prontos para lançar o FOSEM 2 e aumentar a contribuição brasileira com aporte de 100 milhões de dólares anuais ao longo de uma década.
10: Na área de segurança, Lula defendeu a cooperação internacional para o combate ao crime organizado e ao tráfico de drogas.
11: Em parceria com a Interpol, estamos implementando nova iniciativa para o enfrentamento do crime organizado na América do Sul, cuja sede será o escritório regional da Interpol em Buenos Aires. O Brasil vai custear a presença de delegados dos 12 países da região na capital argentina por 1 ano, para ampliar a coordenação no combate ao tráfico internacional de drogas e crime organizado.
10: Durante o encontro, foi aprovado o reconhecimento de meios de autenticação e identificação digital entre os países membros. Com essa medida, pessoas que moram na Argentina, Uruguai e Paraguai poderão acessar a plataforma gov.br para autenticação de documentos nos países estrangeiros, por exemplo. Para entrar em vigor, os legislativos de cada país terão de aprovar a iniciativa. Reportagem Luciana Colares de Holanda.
3: E durante a cúpula do Mercosul em Assunção, no Paraguai, o presidente Lula prestou solidariedade ao povo da Venezuela, afetado por um forte terremoto na semana passada.
2: Ele pediu 1 minuto de silêncio e disse que momentos como esse, com tantas vidas perdidas, demonstram a importância da solidariedade e da cooperação regional.
3: Para ampliar a cooperação humanitária do Brasil com a Venezuela, o ministro da Defesa, José Múcio Monteiro, chegou hoje à capital Caracas, onde se reuniu com a presidente encarregada do país, Delcy Darcy Rodrigues.
2: Múcio visitou também o hospital de campanha montado pela Marinha do Brasil, que é especializado em assistência cirúrgica de emergência.
3: A unidade de saúde tem capacidade para realizar cirurgias e intervenções ortopédicas sob anestesia, além de oferecer suporte avançado de vida e cuidados intensivos em até 30 leitos.
2: O ministro José Múcio Monteiro disse que o Brasil vai atuar em duas frentes. Inicialmente com apoio humanitário para o momento de emergência e posteriormente ajudando na reconstrução do país.
12: Hoje está chegando aqui o nosso quinto KC-390, trazendo mantimentos, trazendo ajuda. E nós estamos querendo ver onde é que nós podemos ajudar mais, fazer uma coisa ordenada. Por isso que o presidente nos mandou os três para que nós conversássemos, para ver quais as prioridades nesse momento.
3: Fim do conflito Estados Unidos e Irã e a situação do petróleo se normalizando internacionalmente, o governo do Brasil começou a retirada gradual de incentivos que tinham sido concedidos a produtores.
2: A partir de amanhã deixa de vigorar um deles, a subvenção de 35 centavos por litro de diesel.
13: Depois de quase 2 meses de medidas para conter o impacto da crise no Oriente Médio sobre os combustíveis, o governo começa a desmontar o pacote criado durante o conflito entre Estados Unidos e Irã. Nesta terça-feira, foi anunciada a retirada de uma das medidas de apoio que estava em vigor, a subvenção de 35 centavos por litro concedida ao diesel. O desconto havia sido criado para impedir que a alta no preço internacional do petróleo afetasse os preços aqui no Brasil. De acordo com o ministro da Fazenda, Dário Durigan, com o fim do conflito, não há mais sentido manter o benefício.
14: A gente foi atento e pronto para colocar as medidas de pé para não ser sócio da guerra e mitigar preço, também seremos atentos e teremos prontidão na retirada e na reversão das medidas. Nós estamos hoje com o Brent, que não está exatamente no mesmo patamar do período pré-guerra, mas também já diminuiu bastante em relação ao período mais dramático ali da guerra, que mais nos impactou.
13: O governo avalia agora a retirada de outra subvenção, de R$1,12 por litro de diesel e do desconto de 44 centavos no preço da gasolina, também adotados para diminuir os impactos da crise. O ministro do Planejamento e Orçamento, Bruno Moretti, disse que a retirada desses benefícios será gradual.
15: A gente vai se adaptando, retirando gradualmente as subvenções para que a gente tenha todas as condições para manter a nossa meta de resultado primário para o exercício sendo naturalmente perseguida. Nós vamos cumpri-la de maneira então que a gente preenche todas as condições que a gente falou desde o começo aqui. Proteger a população é o primeiro ponto, acomodar e amortecer choques de preço com a responsabilidade fiscal, com neutralidade fiscal.
13: O ataque dos Estados Unidos ao Irã levou o país persa a fechar o Estreito de Hormuz, rota por onde passa a quantidade expressiva de petróleo. A tensão elevou o preço do barril e gerou preocupação com o abastecimento mundial. No Brasil, o diesel é essencial para o transporte de cargas. Há 2 semanas, Estados Unidos e Irã assinaram um acordo de paz, finalizando o conflito. Reportagem Luana Karen.
3: O Brasil está em alerta com a volta do fenômeno climático El Niño ao país.
2: As ondas de calor são apontadas como um risco a quase todo o território nacional.
3: As projeções para os próximos 2 anos indicam secas severas no norte e nordeste e chuvas intensas com risco de inundações no sul.
2: O El Niño é um fenômeno climático que ocorre quando as águas do Oceano Pacífico se aquecem de forma anormal.
3: As mudanças trazem impactos diretos na saúde pública, como prematuridade de bebês e surgimento de comorbidades maternas.
2: Um estudo da Fiocruz estima que nos últimos 20 anos, 120 mil mortes estavam diretamente relacionadas ao aumento da temperatura média do planeta.
3: E para conter os impactos, o Ministério da Saúde anunciou hoje um pacote de ações para reforçar medidas de prevenção a desastres.
1: para ampliar a capacidade de resposta do SUS aos efeitos do El Niño e de outros eventos climáticos extremos, foi anunciado um pacote de medidas nesta terça-feira. Entre elas, o Brasil passará a contar com mais 8 bases da Força Nacional do SUS distribuídas por todas as regiões do país. Com o reforço, as equipes terão capacidade de chegar a qualquer emergência em menos de um dia. O anúncio foi feito pelo ministro da Saúde, Alexandre Padilha.
16: Com a base regional, nós vamos poder botar 47 pessoas e equipamentos em 12 horas. Então, nós estamos aumentando 20 vezes mais a nossa capacidade de pronta resposta.
1: As iniciativas incluem ainda a implantação de centros de informação em saúde e clima nas 5 regiões do país, para ajudar no monitoramento de riscos em tempo real, e o lançamento do painel nacional de calor extremo, que vai disponibilizar previsões diárias para todos os municípios brasileiros. O ministro Alexandre Padilha destacou a importância da integração entre essas informações e os dados de saúde da população.
16: Permite cada vez mais o planejamento antecipado, saber que você vai ter nos próximos 5 dias uma onda de calor e ter certeza que tem na unidade de saúde os produtos, medicamentos, a preparação para os pacientes, para reduzir o risco de óbitos, de danos à saúde.
1: As medidas integram o AdaptaSUS, que prepara o Sistema Único para Emergências e propõe ações para proteger a população. Estão previstas quase 100 metas para serem executadas até 2035, com investimentos de cerca de 10 bilhões de reais. Reportagem Márcia Fernandes.
2: A lei que restringe o uso de celulares nas escolas entrou em vigor no ano passado. De lá para cá, algumas mudanças já são perceptíveis no ambiente escolar.
3: É o que aponta o levantamento do Ministério da Educação, divulgado hoje, e que mostra aumento na participação dos estudantes e na concentração durante as aulas.
17: Os dados revelam que 92% das escolas públicas e privadas da educação básica já aderiram à lei que restringe o uso de celulares nas instituições escolares. De acordo com a diretora de apoio à gestão educacional da Secretaria de Educação Básica do MEC, Anita Stephanie, a restrição segue um movimento mundial e busca o uso saudável dos celulares no ambiente escolar.
18: É um movimento mundial a questão do uso mais cuidadoso. A gente vem apoiando os municípios, os estados para conseguirem a implementação dessa lei.
17: A pesquisa também mostra os principais desafios de aplicar a restrição. 39% das escolas relatam dificuldade para conquistar a adesão dos estudantes às novas regras. 31% das instituições também dizem ter dificuldade para realizar a fiscalização contínua durante aulas e intervalos. 97% concordam que a medida contribuiu para aumentar a participação dos estudantes nas atividades pedagógicas. Segundo Kátia Schweikart, secretária de Educação Básica do Ministério da Educação, a medida é uma forma de posicionar o lugar da tecnologia no fazer educacional.
19: A lei que trata da restrição do uso de celulares, ela tenta ser uma forma da gente posicionar o lugar da tecnologia no fazer educacional, especialmente de crianças, adolescentes, mas não só, dos jovens e adultos também. E essa relação dos adultos com as crianças é que ainda é o nosso maior desafio.
17: Os resultados também indicam que 71% discordam que a restrição do celular limita o desenvolvimento de habilidades digitais. Para o professor Rodrigo Alves Basílio, a medida restritiva contribui para melhorar a concentração e a socialização e também reduz conflitos e a ansiedade dos estudantes.
20: Eles tinham excesso de informação. No decorrer do tempo, eles foram aprendendo a conviver. A melhora é evidente a nível de aprendizado, a nível de concentração, a nível cognitivo.
17: Os pais também concordam que um ano depois da implementação da lei, as mudanças já são perceptíveis.
21: Tirando o celular de cena, né? Isso com certeza vai agregar em amizade, boas conversas.
22: Elas têm que ter contato com outras crianças ao vivo. Então, elas só têm um ambiente escolar lá para se interagir.
17: Nesta etapa foram divulgados os resultados referentes à percepção dos gestores escolares. Os dados relativos aos professores serão apresentados no segundo semestre desse ano. Reportagem Thaís Antônio.
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2: Brasil abre mais de 70 mil vagas de emprego com carteira assinada em maio.
3: O destaque ficou com o setor de serviços, responsável por mais da metade dos novos postos de trabalho.
2: Resultado do novo CAGED, divulgado hoje pelo Ministério do Trabalho e Emprego.
3: Nos últimos 12 meses, o saldo é a criação de mais de 1 milhão de vínculos formais.
4: Em maio deste ano, foram criados 72.960 postos de trabalho com carteira assinada no país, de acordo com dados do novo CAGED, Cadastro Geral de Empregados e Desempregados. Os cinco grandes grupamentos de atividades econômicas registraram saldos positivos no mês, sendo que o maior crescimento foi no setor de serviços. Apesar disso, o desempenho para o mês foi inferior ao dos anos anteriores. O ministro do Trabalho e Emprego, Luiz Marinho, falou dos impactos da política internacional na economia brasileira e destacou que o Brasil tem conseguido ainda assim permanecer com resultados positivos.
5: Mas não podemos esquecer também das tarifas e do efeito guerra que criou um transtorno danado no mercado global. Felizmente, nós estamos conseguindo manter a economia positiva. Não fosse os mais em ordem de 500 novos mercados abertos, seguramente as consequências teriam sido muito, muito maior do que foi para a economia brasileira. Isso levou com que a gente consiga estar gerando empregos e estarmos no menor índice de desemprego da história do Brasil.
4: No acumulado do ano, o mercado gerou pouco mais de 767 mil novas vagas, um crescimento de 1,6%, alcançando um estoque de 47.877.000 vínculos formais de trabalho na economia. Nos últimos 12 meses, no recorte entre junho de 2025 e maio de 2026, o saldo é de 1.132.000 novos empregos com carteira assinada gerados no país. Reportagem Natália Kozlik.
2: E destaque para a criação de empregos formais de brasileiros que fazem parte do CadÚnico.
3: Do total de vagas ocupadas de janeiro a abril, mais de 87% são de pessoas em situação de vulnerabilidade, que integram programas sociais do governo do Brasil.
2: Entre os beneficiários do Bolsa Família, o saldo de emprego chegou a mais de 438 mil postos, o que representa 62,6% do total.
3: As informações são do Ministério do Desenvolvimento e Assistência Social, Família e Combate à Fome.
2: O ministro da Secretaria-Geral da Presidência da República, Guilherme Boulos, defendeu mais uma vez o fim da escala 6x1 hoje, durante o programa Bom Dia Ministro, produzido pela empresa Brasil de Comunicação.
3: Em entrevista a emissoras de rádio, Boulos disse que a pauta precisa avançar no Congresso.
23: Nós estamos falando de dar tempo de descanso para as pessoas. Nós estamos falando de tirar milhões de brasileiros da exaustão, de garantir que possam ter mais tempo com a sua família. Não foi por acaso que essa pauta ganhou força. Não foi por acaso que essa pauta tomou as redes sociais, tomou as ruas. É porque é uma pauta que ela significa um grito de liberdade para o trabalhador brasileiro.
2: Boulos disse ainda que o governo do Brasil está comprometido com os direitos de motoristas e entregadores que trabalham por aplicativos.
3: Os financiamentos de motos pelo Move Brasil poderão ser contratados a partir do dia 13 de julho.
2: Inscrições para o Enamed, o Exame Nacional de Avaliação da Formação Médica, foram prorrogadas até quarta-feira, dia 1º de julho.
3: O novo prazo também vale para os pedidos de atendimento especializado e de uso do nome social.
2: As provas estão marcadas para o dia 13 de setembro.
3: O exame é obrigatório para estudantes que estão concluindo o curso de medicina e inscritos pelas instituições de ensino.
2: As inscrições devem ser feitas exclusivamente pelo sistema disponível em enamed.inep.gov.br.
3: E essas foram as notícias do governo do Brasil.
2: Realização da Secretaria de Comunicação Social da Presidência da República.
3: Com produção da empresa Brasil de Comunicação.
2: Fica agora com as notícias do Poder Judiciário e do Congresso Nacional. Boa noite.
3: Boa noite para você e até amanhã.

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2: Em cumprimento à decisão do STF, grupo criado para aperfeiçoar o sistema remuneratório da magistratura realiza primeira reunião.
3: STJ define que pensão por morte e auxílio reclusão a menores de 16 anos não retroagem se pedido é posterior ao prazo legal.
2: Trabalhadores portuários avulsos vão poder ter as horas de descanso entre uma jornada de trabalho e outra flexibilizada.
3: Boa noite, eu sou Marcela Luiza.
2: E eu sou Walter Lima.
3: O presidente do Supremo Tribunal Federal e do Conselho Nacional de Justiça, o ministro Edson Fachin, abriu hoje os trabalhos do grupo criado para aperfeiçoar o sistema remuneratório da magistratura em cumprimento à decisão do Supremo Tribunal Federal.
2: A primeira reunião foi no Conselho Nacional de Justiça. Marta Ferreira.
4: O grupo tem a atribuição de analisar questões relacionadas à remuneração da magistratura, com foco na uniformização, padronização, transparência e previsibilidade das parcelas remuneratórias, além de propor soluções normativas voltadas à superação de obstáculos identificados na aplicação do sistema constitucional de remuneração. O grupo terá prazo de 180 dias para concluir as atividades.
3: O ministro Flávio Dino, presidente da primeira turma do STF, apresentou na sessão desta terça-feira um balanço das atividades do colegiado no primeiro semestre de 2026.
2: A turma realizou 37 sessões, sendo 10 presenciais e 27 virtuais, e julgou 3.973 processos.
3: Já o ministro Gilmar Mendes, presidente da segunda turma do Supremo Tribunal Federal, apresentou um balanço dos trabalhos do colegiado durante a gestão dele, iniciada em agosto do ano passado. A sessão marcou o encerramento da presidência do decano da Suprema Corte, que será realizada, ele será sucedido pelo ministro Luiz Fux.
2: Em 15 sessões presenciais e 42 sessões virtuais ordinárias e 4 extraordinárias, o colegiado julgou 8.740 processos. O ministro Gilmar Mendes reforçou ainda o compromisso da turma com a proteção dos direitos e das garantias individuais na análise de processos de natureza penal.
3: Pensão por morte e auxílio reclusão para menores de 16 anos de idade não retroagem se o pedido para os benefícios for feito após o prazo legal.
2: Esse entendimento foi firmado pelo STJ em recurso repetitivo e, com isso, deve orientar juízes e tribunais de todo o país. Fátima Uchoa.
5: De acordo com a relatora na primeira sessão do STJ, ministra Maria Tereza de Assis Moura, a alteração feita pela Lei 13.846 de 2019 passou a prever o pagamento retroativo dos valores se o pedido for feito em até 180 dias após o óbito, no caso de pensão por morte, e após a prisão no caso de auxílio reclusão. Fora do prazo, o pagamento vai retroagir apenas à data do pedido no INSS. A ministra ainda destacou que se o fato aconteceu antes de 18 de janeiro de 2019, a norma nova não se aplica, ainda que o benefício tenha sido requerido na vigência da mudança legislativa.
3: Trabalhadores portuários avulsos vão poder ter as horas de descanso entre uma jornada de trabalho e outra flexibilizadas.
2: Diferente da contratação regular, esses profissionais se oferecem para trabalhar de acordo com a demanda nos portos. Rocine Gomes.
6: A decisão por flexibilizar a interjornada da categoria foi definida hoje no Tribunal Superior do Trabalho. Para que ocorra essa alteração, sindicatos, administradoras e o Ministério Público alinharam 8 fatores. Dentre eles, eventos climáticos, insuficiência de trabalhadores e atraso do navio. A próxima etapa é definir numa nova audiência o valor da hora extra que será pago se o portuário tiver um descanso inferior às 11 horas entre uma jornada e outra.
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3: Uma boa noite.
2: E até amanhã.
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8: Eu sou Marluce Ribeiro.
9: E eu sou Humberto Pinheiro.
8: E estes são os destaques de hoje do Jornal do Senado, que começa agora.
9: Senado começa a discutir PEC dos agentes de saúde e de endemias.
8: Comissão aprova restrição a ultraprocessados em cantinas escolares.
9: Avança a inclusão de educação financeira nos currículos dos ensinos fundamental e médio.
8: Boa noite.
9: Boa noite.
8: Refrigerantes, salgadinhos e outros alimentos ultraprocessados podem perder de vez o espaço nas escolas.
9: Avançou no Senado uma proposta que proíbe a venda e a publicidade desses produtos nas instituições de ensino e determina que as cantinas ofereçam ao menos uma opção de lanche saudável. O repórter Rodrigo Rezende explica.
10: A publicidade e a venda de alimentos ultraprocessados ou com alto teor de calorias, gordura saturada, gordura trans, açúcar livre e sal podem ser proibidas em estabelecimentos de ensino. Esse é o objetivo de proposta do senador Jacques Wagner, do PT da Bahia, aprovada pela Comissão de Educação. O projeto, relatado pela senadora doutora Eudócia, do PSDB de Alagoas, ainda aponta que as cantinas deverão oferecer para consumo, diariamente, pelo menos uma opção de lanche que contribua para a saúde dos escolares e que valorize a cultura alimentar local. Para a doutora Eudócia, essa é uma questão que envolve saúde, aprendizagem e qualidade de vida dos estudantes.
11: Porque não adianta o PNAE estabelecer com nutricionistas, com colegas que têm responsabilidades de promover a alimentação saudável nas nossas crianças e adolescentes e, de uma forma contrária, nós temos dentro dessa escola cantinas que vendem alimentos que não são saudáveis.
10: As cantinas ainda deverão disponibilizar pelo menos uma opção de alimento ou preparação e uma opção de bebida aos estudantes que tenham necessidades alimentares especiais, tais como diabetes, doença celíaca, intolerância à lactose e outras alergias. Fica ainda proibida nas escolas de educação infantil que atendem crianças menores de 2 anos a oferta de preparações ou produtos que contenham açúcar. A proibição da publicidade nas escolas inclui a promoção dos produtos por meio do patrocínio de atividades escolares, inclusive extracurriculares, divulgação de apresentações especiais e distribuição de brindes ou prêmios. A proposta segue para análise da Comissão de Assuntos Sociais.
8: E seguiu para o plenário a proposta que determina o ensino de educação financeira nas escolas.
9: Segundo o texto aprovado hoje na Comissão de Educação do Senado, o assunto deverá ser tratado de forma articulada em outras matérias do currículo escolar. Repórter Márcio Maturana.
12: Alunos do ensino fundamental e do ensino médio podem passar a receber educação financeira, segundo um projeto aprovado pela Comissão de Educação e Cultura, que segue para a votação no plenário do Senado. O relatório foi lido pelo senador Humberto Costa, do PT de Pernambuco.
13: Em um país marcado por elevados índices de endividamento das famílias e por uma cultura em que o diálogo sobre finanças permanece com frequência um tabu nos diversos ambientes, inclusive o doméstico, a escola assume papel relevante na disseminação de competências financeiras básicas.
12: Pelo projeto, a educação financeira fica incorporada à Lei de Diretrizes e Bases da Educação Nacional como um tema transversal. Isso significa que não vai ser criada uma disciplina específica, mas o assunto vai ser tratado de forma articulada em outras matérias do currículo.
8: O senador Humberto Costa, do PT de Pernambuco, criticou o excesso de publicidade das bets durante as transmissões da Copa do Mundo. Segundo ele, a divulgação intensa das apostas esportivas incentiva os jogos de azar, com impactos negativos, especialmente para crianças e adolescentes. O parlamentar também citou a investigação aberta pela Secretaria Nacional do Consumidor sobre a publicidade das empresas durante o torneio.
9: Humberto Costa defendeu regras mais rígidas para o setor e lembrou que apresentou um projeto de lei que prevê o aumento da idade mínima dos apostadores para 21 anos, limites à publicidade e medidas para evitar o superendividamento. A proposta está em análise na Comissão de Transparência e Defesa do Consumidor.
14: A paixão pelo esporte, pelo nosso futebol, não pode ser associada e confundida com esse câncer social que são as apostas promovidas pelas bets.
8: Na mesma linha, o senador Eduardo Girão, do Novo do Ceará, defendeu regras mais rígidas para as plataformas de apostas esportivas e afirmou que apoiaria uma proposta para proibir as bets no país.
9: Segundo ele, os prejuízos envolvem endividamento, problemas de saúde mental e impactos sobre as famílias.
15: É um assunto que transcende muito eventuais divergências do campo da direita, da esquerda, contra governo e a favor do governo. É humanidade. Se o governo Lula fizer a proibição, encaminhar um projeto para proibir, eu sou o primeiro a votar e parabenizar o presidente por esta medida.
8: Soldados da borracha, trabalhadores recrutados para extrair látex na Amazônia durante a Segunda Guerra Mundial, podem passar a receber um abono natalino.
9: O benefício foi aprovado pela Comissão de Assuntos Econômicos em decisão terminativa. Se não houver recurso para análise no plenário, a proposta seguirá para a Câmara dos Deputados. A repórter Marcela Cunha traz mais informações.
16: A proposta beneficia os seringueiros recrutados pelo governo brasileiro para trabalhar na Amazônia durante a Segunda Guerra Mundial, na extração de látex. Eles já têm direito a uma pensão de 2 salários mínimos por mês e passariam a receber em dezembro uma espécie de 13º no mesmo valor. Para o relator senador Alan Rick, do Republicanos do Acre, a medida corrige uma desigualdade, já que o bônus de fim de ano só era pago aos pracinhas, os militares que lutaram em campos de batalha na Itália.
17: O seringueiro tinha que sair com seu terçado, de madrugada com a sua poronga na cabeça, que era a lanterna do seringueiro, com a sua espingarda para se proteger das onças e dos outros bichos. Eles se esforçaram, lutaram para produzir a borracha para o esforço de guerra do Brasil na Segunda Guerra Mundial.
16: Entre 1943 e 1945, cerca de 60 mil brasileiros, principalmente jovens do Nordeste, foram levados para a Amazônia para produzir borracha para os aliados. O autor da proposta, senador Confúcio Moura, do MDB de Rondônia, disse que o impacto financeiro da medida é inferior a R$1.500.000 por ano.
8: E o Senado Federal iniciou hoje as discussões sobre a proposta de emenda à Constituição que estabelece o direito à aposentadoria diferenciada aos agentes comunitários de saúde e aos agentes de combate às endemias.
9: A PEC ainda regulamenta o vínculo funcional da categoria. Repórter Douglas Castilho.
18: Na prática, a proposta estabelece a idade mínima de 57 anos para mulheres e 60 anos para homens, condicionada à comprovação de 25 anos de tempo de contribuição e de efetivo exercício profissional, com regras de transição para os agentes que já ingressaram no serviço público ou estejam em atividade. O texto também assegura a estabilidade, vedando a contratação temporária ou terceirizada desses profissionais, salvo na hipótese de emergências em saúde pública. O relator da proposta, senador Irajá, do PSD do Tocantins, ressaltou a importância da PEC, relembrando a atuação dos agentes na pandemia de Covid-19.
19: Se não fosse a atuação dos nossos agentes de saúde, nós teríamos ultrapassado a casa de milhões de brasileiros que teriam morrido naquela tragédia. Sem contar o trabalho dioturno que os agentes fazem, a saúde preventiva nas famílias.
18: O texto determina determina ainda que a União prestará assistência financeira aos estados e municípios para compensar o aumento das despesas com essas aposentadorias. O senador Irajá chegou a propor um rito especial para a votação em que a decisão final seria tomada hoje, mas o presidente do Senado, a quem cabe a última palavra, ponderou que o rito tradicional seria o mais indicado, mantendo a discussão em 5 sessões de primeiro turno e mais 3 em segundo turno e 2 votações.
8: E seguiu para a sanção presidencial o projeto que autoriza a venda e o uso de sprays de pimenta para a defesa pessoal de mulheres. A proposta também cria um programa nacional de capacitação sobre o uso do item e os limites da legítima defesa.
9: Mulheres maiores de 18 anos poderão adquirir o spray e adolescentes de 16 a 18 anos com a autorização dos responsáveis. O texto seguiu para a sanção presidencial. Mais detalhes sobre esse projeto você acompanha ao longo da programação da Rádio Senado.
8: Com edição de Paula Groba e trabalhos técnicos de João Lira, o Jornal do Senado fica por aqui. Acompanhe agora as notícias da Câmara dos Deputados. Boa noite.
9: Boa noite e até amanhã.

0: Comissão aprova série de atividades para informar população sobre fibromialgia.
1: Relator de propostas sobre faturamento dos microempreendedores individuais quer incluir reajuste automático anual no texto.
0: E aumento do faturamento dos MEIs deve ser debatido pelo plenário.
1: Boa noite. Aprovada a proposta que estabelece atividades para conscientizar a população sobre fibromialgia. A repórter Paula Bittar acompanhou a votação e explica mais sobre essa doença e o texto aprovado.
0: A Comissão de Constituição e Justiça da Câmara aprovou uma proposta que cria ações de conscientização sobre a fibromialgia. A fibromialgia é uma síndrome que se caracteriza por dores generalizadas, principalmente na musculatura. Também pode causar fadiga, distúrbios no sono, alterações de memória e atenção. Ansiedade, depressão e alterações intestinais podem ainda acometer os pacientes. Segundo a Sociedade Brasileira de Reumatologia, a doença é relativamente comum e afeta cerca de 2 a 3% da população brasileira. A incidência é maior em mulheres entre 30 e 50 anos. A proposta insere as ações na lei que criou o Dia Nacional de Conscientização e Enfrentamento da Fibromialgia, comemorado anualmente em 12 de maio. O texto aprovado estabelece que durante o mês de maio será realizada a campanha Maio Roxo de conscientização sobre a fibromialgia. A campanha incluirá, entre outros pontos, a publicação de informações em redes sociais e sites em linguagem simples e acessível sobre dor crônica, fibromialgia, direito a tratamento adequado, acesso à assistência farmacêutica e benefícios de práticas integrativas e complementares e o incentivo à educação continuada para profissionais de saúde, com foco no atendimento humanizado, no diagnóstico precoce e no tratamento adequado. Durante a discussão do texto na comissão, o deputado Pompeu de Matos, do PDT do Rio Grande do Sul, ressaltou o caráter silencioso da fibromialgia e a necessidade da tomada de ações.
2: Essas pessoas não estão sozinhas. A doença é silenciosa, mas nós estamos vendo, ouvindo, acolhendo, sentindo a manifestação dessas pessoas. Elas não são isoladas no mundo. E quanto mais nós avançarmos no sentido de reconhecer, de apoiar, de fazer o enfrentamento, melhor será o tratamento, o amparo e a proteção a essas pessoas.
0: A proposta que cria ações de conscientização sobre a fibromialgia já pode seguir para análise do Senado, a menos que haja recurso para votação pelo plenário da Câmara. Da Rádio Câmara, de Brasília, Paula Bittar.
3: Segurança Pública.
0: Delegado Palumbo, do Podemos de São Paulo, solicita a aprovação de seu projeto para extinguir a progressão de regime a presos. Critica a lentidão na votação de outras propostas que buscam acabar com o auxílio reclusão e as saídas temporárias e cobra o endurecimento de leis penais.
1: Na opinião de delegado Palumbo, a segurança pública eficaz exige a união dos três poderes, o fim das audiências de custódia e o apoio às guardas municipais. Para ele, a falta de punições rigorosas penaliza diretamente o trabalhador que fica exposto à violência urbana diariamente.
0: Ranieri Paulino, do PL, lamenta a morte do engenheiro civil Rubens Fernando da Costa Filho, morto a tiros em Guarabira, na Paraíba. O deputado presta solidariedade aos familiares e amigos da vítima e defende a rápida apuração do caso pelas autoridades competentes.
1: No entendimento de Ranieri Paulino, o episódio reforça a necessidade de promover a cultura da paz e o enfrentamento de todas as formas de violência. Segundo o parlamentar, o caso mobiliza a população paraibana em torno do pedido por justiça.
3: Relações Exteriores.
0: Salomão, do PT do Espírito Santo, critica declarações e iniciativas atribuídas a integrantes da família Bolsonaro nas relações com os Estados Unidos. Ele alega que medidas como a defesa

0: assistência do Brasil ao país vizinho e acrescenta que a cooperação internacional tem função importante na reconstrução das áreas afetadas. Segundo ele, a solidariedade deve orientar a resposta a qualquer crise humanitária.
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2: Transportes.
3: Nas palavras de Jorge Araújo, do PP da Bahia, as obras de mobilidade urbana e serviços públicos do governo estadual não têm atendido às expectativas da população. O deputado cita a implantação do VLT de Salvador e reclama da demora na conclusão do projeto.
0: Jorge Araújo também aponta problemas nas áreas da saúde e da infraestrutura rodoviária da Bahia. Segundo o parlamentar, é necessário ampliar os investimentos para melhorar o atendimento na rede pública de saúde e as condições das estradas que cortam o estado.
3: Ricardo Maia, do MDB, celebra a liberação de 66 milhões de reais para a construção do primeiro viaduto do sertão da Bahia, viabilizada pelo DENIT, e que vai ligar Heliópolis a Cícero Dantas. Segundo ele, a obra reforça o compromisso do Executivo Federal em melhorar a vida das pessoas.
0: Ricardo Maia também anuncia a entrega de um hospital de câncer em Alagoinhas e de vans de saúde para as cidades de Fátima, Ribeira do Pombal, Tucano e Jeremoabo. Os repasses têm origem nas emendas destinadas pelo parlamentar para socorrer pequenos municípios baianos.
3: Durante viagem ao norte e noroeste de Mato Grosso, Rodrigo Dazaeli, do PL, relata que cidadãos apontaram dificuldades em vários setores. Entre elas, ele cita que a condição ruim das rodovias atrapalha a logística e impede o desenvolvimento regional.
0: Rodrigo Dazaeli também cobra maior agilidade na liberação de licenças ambientais para obras de infraestrutura. Segundo o parlamentar, a burocracia atrapalha atividades produtivas e prejudica a população.
2: Economia.
3: Benedita da Silva, do PT do Rio de Janeiro, destaca o lançamento do programa Desenrola Adimplentes do governo federal. A deputada informa que a iniciativa permite que trabalhadores com dívidas de até 15 mil reais e histórico de pagamentos em dia tenham acesso à renegociação de crédito com juros reduzidos.
0: Benedita da Silva também ressalta o FIES empreendedor, voltado a estudantes que quitaram regularmente o financiamento estudantil. Ela entende que a medida amplia o acesso ao crédito para a abertura de pequenos negócios e incentiva o empreendedorismo.
3: Messias Donato, do União do Espírito Santo, condena o anúncio de mais de 520 milhões de reais em publicidade e propaganda, afirmando que o investimento visa mascarar a falta de resultados do governo positivos nas áreas de segurança pública e saúde.
0: Em sua leitura, o Brasil passa por uma instabilidade tributária e sofre um desgaste crescente no cenário internacional. De acordo com Messias Donato, o setor produtivo, especialmente o agronegócio, também está desamparado, resultando em impactos negativos para a economia nacional.
3: Pastor Henrique Vieira, do PSOL do Rio de Janeiro, questiona o patrimônio do líder religioso Edir Macedo e a expansão de seu grupo empresarial. Para o deputado, é necessário acompanhar a apuração sobre possíveis irregularidades e garantir transparência na gestão desses recursos.
0: Segundo o pastor Henrique Vieira, o crescimento de conglomerados econômicos ligados a instituições religiosas exige fiscalização. Ele afirma que a defesa das investigações não representa um ataque à fé, mas uma forma de preservar a credibilidade das instituições religiosas.
3: Bongás, do PT do Rio Grande do Sul, defende a proibição das bets no Brasil, sob o argumento de que as apostas online podem levar ao vício e ao endividamento das famílias. O deputado lembra que a chamada ludopatia é reconhecida pela Organização Mundial da Saúde como um transtorno.
0: Bongás aponta que proposta apresentada pela bancada do PT proíbe a oferta, a promoção e a exploração de apostas de cota fixa no país. Ele explica que o texto também prevê o bloqueio de acessos, a remoção de aplicativos e a interrupção de fluxos financeiros ligados às bets.
3: Jorge Guetem, do Republicanos de Santa Catarina, defende a atualização dos limites de faturamento do MEI, das microempresas e das empresas de pequeno porte. Para ele, a defasagem da legislação tem levado empreendedores a perderem benefícios mesmo sem aumento real de renda.
2: o limite

0: e faturamento do MEI permanece congelado em R$ 81 mil desde 2018. Nesse intervalo, a inflação corroeu significativamente o poder de compra do empreendedor brasileiro. Em termos reais, muitos faturam praticamente o mesmo que faturavam anos atrás, mas são tratados pela legislação como se tivessem enriquecido. Atualizar esse teto não significa criar privilégios, significa apenas restabelecer o valor real originalmente previsto para essa categoria.
1: Jorge Guetem acredita que a proposta facilita a transição entre regimes tributários, amplia a possibilidade de contratação e reduz a informalidade. Ele também argumenta que a medida fortalece o empreendedorismo, estimula a geração de empregos e diminui a burocracia.
2: E o deputado Jorge Guetem também participou de um encontro no Ceará em que representantes do setor produtivo defenderam o reajuste automático anual do MEI. O repórter Murilo Souza acompanhou o evento que fez parte do programa Câmara pelo Brasil.
3: Representantes do setor produtivo cearense defenderam a criação de um mecanismo de reajuste automático para o teto de faturamento do microempreendedor individual, o MEI. A proposta foi apresentada durante seminário promovido em Fortaleza pela Comissão Especial da Câmara dos Deputados, que analisa o aumento do limite anual de faturamento da categoria. Hoje, o teto é de R$ 81 mil por ano e está congelado desde 2018. Para empresários e entidades, a falta de atualização pela inflação prejudica milhares de pequenos empregos e pode estimular a informalidade. O relator da proposta, deputado Jorge Guetem, do Republicanos de Santa Catarina, afirmou que vai incluir no parecer um mecanismo de correção anual do teto do MEI. Segundo ele, já existe entendimento com o governo para elevar o limite de faturamento de R$ 81 mil para R$ 130 mil por ano e permitir a contratação de mais um funcionário. Jorge Guetem também anunciou que o relatório vai prever uma medida para reduzir os impactos da eventual mudança nas regras da jornada de trabalho sobre micro e pequenas empresas. Pela proposta, empresas que precisarem contratar novos funcionários durante a transição terão isenção da contribuição previdenciária desses trabalhadores por 2 anos.
0: Nós queremos incluir no nosso relatório uma forma de mitigar o impacto que vai causar principalmente nos pequenos negócios, essa alteração da jornada e da escala. Então, nós queremos, no mínimo por 2 anos, que quando a empresa tiver que contratar mais funcionários por causa da mudança da escala da jornada, que ela tenha isenção da contribuição previdenciária.
3: As sugestões apresentadas no seminário de Fortaleza serão incorporadas ao relatório final do projeto, que ainda será votado pela comissão especial antes de seguir para análise do plenário da Câmara. A reunião faz parte do programa Câmara pelo Brasil, que faz reuniões estaduais para discutir assuntos que estão na pauta do Parlamento. Da Rádio Câmara de Brasília, Murilo Souza.
1: O aumento no faturamento dos MEIs deve ser debatido pelo plenário da Câmara. Uma proposta do Executivo sobre o tema foi entregue pelo presidente Luiz Inácio Lula da Silva ao presidente da Câmara, Hugo Mota, ontem.
2: A entrega da proposta ocorreu durante encontro no Palácio do Planalto. Segundo Mota, o texto do governo amplia o limite do MEI para R$ 110 mil já no próximo ano e R$ 140 mil em 2028. O aumento pode ser debatido em comissão geral no plenário amanhã. A repórter Silvia Munhato tem as informações.
4: O presidente da Câmara, deputado Hugo Mota, do Republicanos da Paraíba, anunciou a pauta do plenário para esta semana, ainda sem alguns projetos que ele considera importantes, mas que dependem de acordo entre os líderes partidários.
5: Porque nós queremos votar o projeto que aumenta o valor de faturamento dos MEIs, dos microempreendedores individuais, nós queremos votar o projeto que regulamenta a inteligência artificial, nós queremos votar o projeto da misoginia e tantos outros temas que são muito importantes e de interesse das bancadas aqui da casa.
4: A correção dos limites de faturamento de pequenas empresas vem sendo negociada com o governo, mas deve entrar no debate de plenário em sessão solene em homenagem ao Dia das Micro e Pequenas Empresas, marcada para quarta-feira. Já o projeto que punha misoginia ou ódio contra mulheres não tem consenso entre os líderes, como explicou o líder da oposição, deputado Cabo Gilberto Silva, do PL da Paraíba.
6: Primeiro que o texto aprovado no Senado Federal está péssimo em vários pontos. E posteriormente não foi atendida as solicitações da bancada feminina da oposição e nesse tema, obviamente eu como líder da oposição tenho que obedecer estritamente a elas e daí não teve acordo.
4: A deputada Talíria Petrone do PSOL do Rio de Janeiro, vice-líder do PSOL, disse que a oposição quer penas mais específicas para o crime de misoginia, com garantias para a liberdade religiosa.
7: A Constituição já prevê liberdade religiosa, então, mas há um desejo da bancada da extrema-direita em especial de garantir, no meu entendimento, a liberdade para agredir mulheres, porque nem no âmbito das igrejas, nem no espaço de culto, é possível agredir mulheres. Isso não é um tema de esquerda ou direita, é um tema que tem a ver com dignidade das mulheres brasileiras.
4: A pauta do plenário para essa terça-feira conta com um requerimento de urgência para o projeto que reduz a área de proteção ambiental da Baleia Franca em Santa Catarina. Entre os projetos estão o que institui o Programa Nacional de Assistência Integral às Pessoas com Epilepsia e o que autoriza a instalação em todo o território nacional de câmeras de reconhecimento facial nas estações ferroviárias e rodoviárias. Outro projeto amplia o controle sanitário e as punições para fraudes e publicidade enganosa em torno dos suplementos alimentares. Também pode ser votado o projeto que trata do tempo máximo de espera para atendimento de crianças e adolescentes no sistema de saúde. O plenário ainda pode votar uma proposta de emenda à Constituição que permite que a entidade de representação de municípios de âmbito nacional possa propor ação direta de inconstitucionalidade e ação declaratória de constitucionalidade. Da Rádio Câmara de Brasília, Silvia Minhato.
1: As informações sobre o resultado das votações de hoje estarão na edição de amanhã.
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2: Otone de Paula, do PSD do Rio de Janeiro, presta solidariedade à ex-primeira-dama Michele Bolsonaro e à senadora Damaris Alves diante de críticas e ataques públicos. O deputado condena as declarações dirigidas às duas lideranças políticas e pede mais respeito no debate público.
1: Otone de Paula avalia que divergências envolvendo integrantes do campo conservador podem enfraquecer a atuação da oposição ao longo do ano. De acordo com o parlamentar, é necessário preservar a unidade política e evitar conflitos que prejudiquem o debate democrático.
2: Charles Fernandes, do PSD da Bahia, registra a comemoração dos 40 anos do Rotary Clube de Guanambi e a posse da nova diretoria da entidade. Ele destaca a trajetória da instituição e a sua atuação contínua em ações voltadas ao desenvolvimento da comunidade.
1: Charles Fernandes relata que, ao longo de 4 décadas, o Rotary promoveu iniciativas nas áreas de saúde, educação e assistência social. O deputado também menciona o passeio ciclístico que a organização promove para arrecadar recursos destinados a projetos beneficentes.
9: Cultura.
2: Aloísio Mendes, do Republicanos, parabenizou São Pedro dos Crentes pela realização da 15ª Cavalgada, ocorrida entre os dias 27 e 28 de junho. Na avaliação do parlamentar, o evento contou com o maior público já registrado e se consolidou como a maior festa do sul do Maranhão.
1: Aloísio Mendes agradeceu a recepção que recebeu na cidade, elogiou a gestão municipal pela organização da festa, cumprimentou as lideranças regionais presentes e reforçou que vai continuar apoiando o município para manter o alto padrão das festividades e o desenvolvimento local.
2: Termina agora o jornal Câmara dos Deputados, produzido pela Rádio Câmara, com trabalhos técnicos de Everson Urani e apresentação de José Carlos Andrade e Paula Bittar. Boa noite.
1: Uma ótima noite para você. A Voz do Brasil volta amanhã.
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11: 20 horas.

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Alô, galera, alô, gente boa, gente querida, um grande abraço. Muito boa noite, estamos chegando, o programa está começando, super parada total, totalmente, exclusivamente, para você, nosso ouvinte, ligado aqui no nosso programa, seja bem-vindo, boa noite. Boa noite, cidade, boa noite, povo do interior, nossos amigos internautas, sejam bem-vindos, boa noite.

0: desse jeito.
1: Aí, gente, hoje estamos vivendo a noite de quarta. De terça-feira, quarta-feira amanhã, 1º de julho, né? Hoje é dia 30 de junho de 2026. Sejam bem-vindos. Hoje é dia da mídia social, dia nacional do Bumba Meu Boi. Também dia internacional do asteroide, dia internacional do parlamentarismo, dia nacional do fiscal federal agropecuário. Noite do programa SPC, SPT, super parada total. 20 horas e 5 minutos, boa noite cidade, boa noite inteiro, nossos amigos, sejam bem-vindos. 999-1997-52 é o WhatsApp da rádio para você pedir música. É escrito por áudio. Manda ver! E vamos começando aqui com uma dose de paixão. André e Adriano, boa noite.

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de volta. Não estamos indo embora já, né? Agora são 20 horas e 17 minutos. Vamos atender aqui o nosso ouvido. Boa noite, Cláudio. Toque a música Anjo Loiro e a música Dois Passarinhos, só para curtir a Elizabeth que está pedindo. Vai falar meu nome. Boa noite, Cláudio. Estou ouvindo o teu programa, como sempre. Peço a música Tio Benedico, oferecendo para um amigo Dário Bueno da Invernada e pro Tchão do Mar, pro vizinho Nereu. É, o Nereu Gonçalves e pro primo Wilson, pra Tita, pra Aline e para o amigo Pergão. É isso. Muito bem, agora são 20 horas e 17 minutos. E a Lídia também tá participando, mas ela tá digitando ainda. Vamos esperar um pouco.

0: bem, então vamos nós. Um abraço aí pra Lid, que tá ligado aqui no nosso programa. Deixa eu ver aqui.
1: O que vou fazer?
0: Mandou aqui uma vídeo, daqui a pouquinho a gente vê, né? Muito bem, 20 horas e 18 minutos, chegando os Serranos, tio Mederico.

0: 20h29.
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0: aqui na sua rádio Talento. O programa Super Parada Total. Atendendo aqui o nosso ouvinte. Boa noite, professor, tudo bem? Toque aí a música Morena Luxuosa para Chica. Beleza, assina aí a Lídia. Valmir Ferraz, lá em Santa Catarina. Boa noite, Cláudio, toque a música com o Crioulo dos Pampas. Não grite comigo, é um mosquito que tá pedindo essa música. Seu Alberto, alô, seu Alberto, diz aí, boa noite.
1: Olá, Cláudio Cordeiro, uma boa noite. Estamos correndo o programão aí.
0: Certo.
1: Não tem como não participar do teu programa, né? Muito bom, né? Olha, essa música tá rodando aí do Serrano, como é boa, né?
0: Exato.
1: Imagina quantas partes que tem nessa música tocada aí, duvido quem toca igual, né? Pois é, igual foi feita. Pois era aí, se der para rodar depois, aquelas músicas do Serrano, tem uma que é a Macanuda e tem uma outra que é Comandante Altaneiro. Se der para rodar aí, agradeço. Agradeço lá pro Pastuto, lá pro Malé, pro Antônio, e pros membros de sempre, pro Dionísio Bandachesca aí, do Pinhalzinho, e oferece pro Ismael Kulit, pro Geraldo Michalski, pros Gaioski também, aí do Malé, né? E município de Rio Azul também tem Gaioski, oferece pra ainda Gaioski aí. Oferece pra eles lá. E oferece pro Joris Sobzac lá do Marumi dos Ribeiro. Daí oferece pra eles lá e pra todo mundo que tá ouvindo aí, tá bom?
0: Ah, certo.
1: Agradeço, ontem atendeu os meus pedidos de novo.
0: Muito bem.
1: Vamos conversar pessoalmente, né? Vamos ver o que que nós fazemos.
0: Que tal,
1: tudo de bom, seu Cláudio? Sucesso pra você aí, tudo de bom. Deus abençoe a família Maloja aí da rádio. Eu conheci bem o seu Roberto. Muito boa pessoa. Quando ele tinha o Mercado 30, eu conheci ele.
0: Isso.
1: Eu ainda era meio novo, né? Era meio piá ainda. Mas eu me lembro bem do seu Roberto Maloja. Que Deus o tenha, né? E daí manda pro Malojão um abraço também, tá? Sucesso pra vocês aí. Foi uma ótima ideia deles fazer isso aí em Rio Azul. E pra família Marquinhos também. Tudo de bom. Oferece também lá pro família Campos. Aí é de Vila Nova, acho que é Vila Nova, que não estou bem lembrado. Vila Nova tem um rapaz lá que eu até esqueci, acho que é Dirceu o nome dele. Mas tem mais um lá, o irmão deles lá, tá bom? Os Pachuca de Rio Azul também manda para eles, tá bom? Pro Yurko, acho que é Yurko. Sucesso, até mais. Coração, fique com Deus. Tudo de bom. Tudo de bom, até mais.
2: 20:33. 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
1: Muito bem, moçada, cheiro de paixão. Essa com a banda 4X. Um abraço, gente. Um abraço lá pro seu Alberto. O seu Alberto, é o seguinte, parece-me que o senhor tá lembrando aí do Humberto, né? O falecido Humberto, que Deus o tenha, né? E partiu para outra instância. Sabe, seu Alberto? É, acho que talvez o senhor se recorda do Humberto Malujo, né? Que Deus o tenha. Pai do, o pai do André, né? Muito bem, agora são 20h37. Vamos de música então, mas tem mais participação aqui, vamos ver aí, né?
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1: Boa noite, Cláudio, peça música com Sidney Lima, meu calendário da, calendário da saudade, né? Calendário da saudade, oferecendo para a amiga Joelma, pro Gilberto, pra Tasvini, pra tudo da terra, pra todos da terra nova, assim no Sabiá da Vila Feliz, certo? Muito bem, vamos em frente. O Tonico Schneider, boa noite, manda aí a música do Renan e Raí. Deixa eu ver, Renan e Raí, cara na porta, pra mim ouvir, o Antônio Schneider, Rio Azul dos Soares. E a música do Bruno Marrone, Coração de Pedra, para nós de Rio Azul dos Soares. É o Tonico Schneider. Valeu, Tonico. Deixa eu ver, tem mais aqui. A Elizabeth está pedindo mais uma música, Cama Fria, com Ed Brito e Samuel. E a música Amor Distante, com Eduardo Costa. E a Elizabeth está pedindo. Seu Alceu, alô, seu Alceu, diz aí conosco, fala conosco, boa noite.
2: Boa noite, Cláudio Cordeiro.
1: Boa noite.
2: Aqui é o seu Adão, da região de Cavazão de Cruz Machado.
1: Tá certo.
2: Estivemos ausentes na região por um bom tempo, estivemos na outra região peleando, mas não deixamos de ouvir seu programa. É isso aí, seu Cláudio. Um abraço e boa noite.
1: Boa noite, seu Alceu. Tem aqui outro, Leonides. Boa noite, seu Cláudio. Eu sou o Leonides, estamos na escuta. Queria pedir a música com os quatro Gaudérios. A bobagem, como é que é bobagem sua? Tenha uma ótima noite de terça-feira. Boa noite, seu Cláudio, sou Leonido, estou na escuta. Outra música, bobagem sua com os quatro godés. Tá, tenha uma ótima noite. Beleza. Seu Roberto vai falar conosco novamente?
3: É isso mesmo, seu Cláudio Cordeiro. É isso aí. Gilberto, é o seu Humberto Malujo. Né? No fundar o CTG Cavalo Preto aí na Vila Diva, o seu Humberto estava na comissão, se não me engano. Ele é o fundador aí do Mercado Trento aí, com certeza. Eles só aí tem que tirar o podre, o azul tem que tirar o chapéu da família Malujo aí. E eles que abriram as portas aí para a tradição gaúcha também, né? Com certeza. E tá aí a hora que der roda a música da bandinha da alegria lá do Rio, Arroio do Tigre, do Rio Grande do Sul. É a música muito boa deles. Você sabe as qual são boas, não precisa nem falar, né? E te agradeço, Cláudio Cordeiro. É o seu Humberto Malujo mesmo.
4: Seu Alceu,
3: conheci alô, muito seu bem. Alceu, é muita pessoa conosco, boa, que Deus o tenha. O melhor lugar lá do, da estância do céu, que ele esteja ao lado dele. Coração, tudo de bom. Alberto do Putinho. É isso mesmo, seu Humberto Malujo, com certeza. Isso, mas. Certeza é uma pessoa especial igual o São Humberto. Abração, fica com Deus e tudo é bom. Sucesso aí, até mais.
1: Até mais, seu Alberto, lá do Poti conversando com a gente, né? É muito bom, porque o seu Alberto, ele lembra daquelas músicas mais do passado, né? E a gente toca aqui no programa, porque o programa Super Para Total, ele é com música do presente, passado e talvez o futuro. Então, seu Alberto, então vamos atender aqui o seu Alberto, o Leonides, o Alceu, também Elizabeth, também o Tonico e o Sabiá e assim, o Valmir Ferraz também, deixa eu ver quem mais que nós vamos atender, a Lídia, e então é pra essa turma toda aí. Ô, senhor Alberto, essa música aqui, ó, que eu gostei demais, é Valsa da Saudade com a Bandinha da Alegria.

quando acontecia as festas aqui da Matriz, quem é? Quem lembra? Quem lembra daquelas festinhas que daí eles traziam aqui as bandas, né? Aqui é maravilha! Você lembra dessa? O seu Tadeu Bastiatti. Ele deve lembrar, né? Quem mais lembra? A Maria lá da Maria Lebe, lembra também? Quem mais? O seu João Darcy Principal deve lembrar também, né, seu João?

saudade. Muito bom, é a bandinha da alegria, né, senhor? Quem me contou dessa bandinha foi o seu Alberto, né? Eu já tenho algumas músicas lá da bandinha da alegria lá em casa, né? Então, e vamos com mais música aqui agora. É com os Serranos.

0: aí a indicação do seu Roberto.
1: Comandante Altaneiro, sem quartel.
0: Oi, Serranos.
2: É isso mesmo, seu Claudio Monteiro. É isso aí. É o seu Humberto Manojo.

0: fundaram, o CTG em Cavalo Preto, aí na Vila Diva. O seu Humberto estava na comissão, se não me engano. Ele é o fundador aí do Mercado Trento, aí, com certeza. Eles são aí, tem que tirar o podre, o azul, tem que tirar o chapéu, família, uma loja aí. E eles que abriram as portas aí para a tradição gaúcha também, né? Com certeza. E daí a hora que der roda a música da bandinha da alegria lá do Rio, Arroio do Tigre, do Rio Grande do Sul.
1: A bandinha da alegria.
0: Música muito boa deles. Você sabe as quais são boas, não precisa nem falar.
1: Então temos aí a valsa da saudade.
0: Agradeço, Cláudio Cordeiro, é o seu Humberto Malojo mesmo.
1: Beleza.
0: Conheci.
1: É, inclusive, o seu Humberto Malojo, já afidado. Seu Humberto, ele foi, realmente, foi lá do CTG Cavalo Preto, um dos fundadores, em que eu estava também presente, meu amigo Alberto, eu era o...
0: Alberto Malojo.
1: É, exatamente, eu era o orador lá do grupo, aliás, da patronagem do CTG Cavalo Preto, da sua fundação, né? Até mais, seu Humberto, um abraço. Deixa eu ver, tem mais música aqui? Essa música aqui também é pedido lá do seu Humberto, né? Seu Humberto, não, seu Alberto. Oi, Serrano Macanudo.

metal essa. Rancheria aí. Ô, Ico, meu amigo Ico, a Danúzia. Olha eles que gostam de dançar, ô. A rancheira. Estão dançando em casa aí, é? Hã?

0: Que beleza, moçada! E vamos que vamos, que agora toca aí o Porca Veia.
1: Lembrança, morena, luxuosa, né?